agora está preparado para receber voos internacionais com 3 pontos de embarque, novos equipamentos de inspeção, sala de embarque aí com 7 portões. A capacidade de atendimento saltou de 950 mil para 2 milhões e 600 mil passageiros por ano. E em Corumbá, cidade que dá acesso ao Pantanal, o aeroporto conta agora com novos espaços de embarque, check-in, inspeção de passageiros e estacionamento também. Além de aumentar a capilaridade

0: dependem, né, do transporte aéreo diariamente. Mariana, Luciano.
1: Obrigada, Graziele Bezerra, pelas suas informações ao vivo aqui na Voz do Brasil.
2: E ainda em Mato Grosso do Sul, mais cedo, o presidente anunciou a retomada de uma fábrica de fertilizantes, que vai contribuir para a segurança alimentar e o fortalecimento da produção agrícola no Brasil.
1: A obra vai contar com 5 bilhões de reais do novo PAC e vai gerar cerca de 8 mil empregos.
3: Os fertilizantes ricos em nitrogênio são essenciais para o rápido crescimento de plantações. Por isso, costumam ser usados para aumentar a produtividade de lavouras de soja, milho e feijão, por exemplo, para reduzir a dependência de outros países e garantir que esse produto continue fortalecendo a produção interna. O governo do Brasil anunciou a retomada das obras da unidade de fertilizantes nitrogenados 3, na cidade de Três Lagoas, no Mato Grosso do Sul. Serão investidos mais de 5 bilhões de reais com apoio do novo PAC. A ministra da Casa Civil, Miriam Belchior, destaca o potencial de obras como essa para o desenvolvimento do país.
4: Gera emprego, gera crescimento no país, é bom para todo mundo. Reúne o setor público, reúne o setor privado, as nossas estatais.
3: A retomada da construção da fábrica, que estava paralisada desde 2015, deve gerar cerca de 8 mil empregos diretos e indiretos. As operações estão previstas para começar em 2029. O empreendimento será da Petrobras, que assinou contratos com as empresas responsáveis pela conclusão da obra. De acordo com a presidente da estatal, Magda Jambriar, a localização da fábrica é estratégica.
5: Isso é fertilizante para Mato Grosso, Mato Grosso do Sul, Goiás, Paraná, São Paulo, região que concentra nada mais nada menos do que 40% da demanda brasileira de ureia.
3: A ureia é um dos principais fertilizantes nitrogenados utilizados pelos agricultores. Quando entrar em operação, a fábrica terá capacidade para produzir o equivalente a 16% da demanda nacional. Para o presidente Lula, a retomada da obra representa um passo importante para fortalecer a produção de fertilizantes à base de nitrogênio nacional e impacta diretamente no preço dos alimentos.
6: Você tem quase que 85% da estrutura de uma obra como essa. De repente para e fica 12 anos parada. E o Brasil pagando preços absurdos de fertilizantes que poderiam ser produzidos no Brasil, que aumenta cada guerra que alguém quer dar no outro lá fora. E o pobre brasileiro que vai comprar uma fruta, que vai comprar uma comida, paga o preço dessa guerra.
3: Quando a unidade de Três Lagoas entrar em operação, junto a outras 3 unidades comandadas pela Petrobras, a estatal projeta atender cerca de 35% do mercado nacional de ureia até 2029. Antes da retomada das fábricas, 100% da ureia consumida no país era importada. Reportagem Márcia Fernandes.
2: E também em Ponta Porã, o presidente Lula entregou hoje mais de 1.300 títulos de terra para assentados da reforma agrária.
1: A ação faz parte do programa Terra da Gente, que visa agilizar a destinação de terras no país.
7: A segurança do título da terra chegou para 1.390 famílias do assentamento Itamaraty, em Mato Grosso do Sul. A entrega dos documentos aos produtores em um dos maiores assentamentos da reforma agrária do país foi feita pelo presidente Lula. O representante da Cooperativa dos Agricultores Familiares do assentamento Itamaraty, Ataíde Zambrushi, destacou os impactos para a comunidade.
8: Nós necessitamos desse título para as cooperativas poder crescer, recursos financeiros, agroindústria, para produzir alimento para esse Brasil. É dar de comer para a nossa agricultura, para os nossos alunos na escola, para a nossa Conab. Esse título representa muita coisa para nós.
7: Com mais de 50 mil hectares, o assentamento abriga cerca de 2.800 famílias, que produzem leite, grãos, frutas e hortaliças, e que também criam pequenos animais. Com o título definitivo da terra, os assentados passam a ter estabilidade para produzir e acessar políticas públicas, como crédito e assistência técnica rural. O presidente Lula destacou o esforço do governo para fazer desapropriações que levam à reforma agrária.
6: E está ficando cada vez mais caro. Não pensa que é barato, não, porque é caro. Desapropriar uma fazenda aqui nesse estado é muito caro. Não pense que é fácil fazer. Tudo é uma guerra contra a lei. Tudo é uma guerra contra o manual. porque o manual é quase tudo para criar dificuldade. É como se a gente estivesse subindo uma escada. A gente cansa, mas a gente não pode desanimar. A gente cansa, mas a gente não pode desanimar.
7: Também foi entregue o título de propriedade à comunidade quilombola Picadinha, localizada em Dourados. Foi assinado ainda acordo

0: para a destinação de mais 72 mil hectares no estado para a reforma agrária. A medida deve resultar na criação de 33 novos assentamentos para quase 5.800 famílias. Foram entregues ainda 42 unidades habitacionais em outros 10 assentamentos sumatogrossenses, em um investimento de 4 milhões de reais. Reportagem Luana Karen.
1: E o presidente Lula também comentou hoje assuntos internacionais.
2: Ele prestou solidariedade às vítimas do terremoto na Venezuela e ofereceu apoio ao país para a presidente venezuelana Delcy Rodríguez.
1: E parabenizou o novo presidente eleito da Colômbia, Thaisa Vitória, tem os detalhes.
3: Pela rede social X, o presidente Lula disse que tomou conhecimento com grande preocupação e consternação dos impactos causados pelo terremoto que assolou a Venezuela ontem. O presidente disse ainda que instruiu o Ministério de Relações Exteriores e a Embaixada do Brasil na capital venezuelana, Caracas, a avaliarem as medidas de assistência que o Brasil possa tomar para ajudar os atingidos. Ainda ontem à noite, o Itamaraty divulgou nota declarando que não há brasileiros registrados entre as vítimas até o momento. Em evento nesta quinta-feira em Mato Grosso do Sul, o presidente Lula disse que já conversou com a presidente da Venezuela, Delcy Rodríguez.
4: Nós fizemos uma reunião com vários ministros agora. Eu falei que a presidenta Delcy da Venezuela de manhã do carro para perguntar para ela o que ela precisava que a gente fizesse. E nós estamos reunidos vários ministros para a gente mandar tudo o que for necessário mandar para a Venezuela. Água, bombeiro, defesa civil, comida, remédio.
3: E pela mesma rede social, o presidente parabenizou o povo colombiano pelo processo democrático e soberano que elegeu Abelardo de la Espriella nas eleições do último domingo. Lula destacou a amizade entre Brasil e Colômbia e disse que ela é fundamental para a superação de desafios comuns, como a preservação da Amazônia, o enfrentamento da pobreza e o combate ao crime organizado. Reportagem Thaisa Vitória.
2: E agora há pouco, o presidente Lula divulgou em uma rede social que vai enviar na manhã dessa sexta-feira uma missão humanitária de busca e resgate urbano na Venezuela.
1: O Brasil vai enviar um avião KC-390 da Força Aérea Brasileira, que vai sair de Guarulhos com 36 bombeiros, técnicos da Defesa Civil Nacional, da Agência Nacional de Telecomunicações e 9 toneladas de equipamentos para socorro às vítimas.
2: No sábado, o Brasil vai enviar equipamentos para montagem de um hospital de campanha, purificadores de água com painel solar, medicamentos e material médico para cirurgias.
1: Lula afirmou também que segue acompanhando o trabalho de resgate e que o Brasil vai prestar todo o apoio necessário ao povo venezuelano.
2: Benefícios tarifários do acordo de livre comércio entre Mercosul e União Europeia começaram a vigorar no mês passado.
1: Com eles, inúmeras oportunidades de negócio se abrem para empresas brasileiras no continente europeu, inclusive para as pequenas e médias.
2: E o governo do Brasil quer levar aos empresários mais conhecimento sobre essas oportunidades. Por isso, amanhã vai lançar uma plataforma voltada para eles.
1: Quem nos conta os detalhes sobre isso é o presidente da Agência Brasileira de Promoção das Exportações, a Apex Brasil, Laudemir Miller, que fala conosco ao vivo de São Paulo agora. Boa noite, presidente.
5: Boa noite.
1: Presidente, amanhã o senhor vai participar junto com o vice-presidente Geraldo Alckmin e o ministro do Desenvolvimento, Indústria, Comércio e Serviços, Márcio Elias Rosa, de um encontro com empresários, para apresentar a eles as oportunidades de negócios que podem surgir a partir da entrada em vigor do acordo de livre comércio entre o Mercosul e a União Europeia, né? Que oportunidades são essas?
5: Olha, são oportunidades trilionárias. O acordo Mercosul-União Europeia está trazendo um dos maiores, está formando os maiores blocos do mundo, maiores blocos econômicos. E para vocês terem uma ideia, a Europa, ela traz de fora do bloco, ela importa $3 trilhões. E o acordo, ele vai abranger mais de 9 mil produtos, sendo que desses 5 mil produtos já estão com tarifa zero. E o que significa na prática? Significa que, por exemplo, hoje, né, antes do acordo para a gente exportar um mel para a Europa, o produtor brasileiro pagava 17% de tarifa, de imposto. Para exportar uva, tinha que pagar 11%, 12%. Para exportar máquina, tinha que pagar imposto também. E com o acordo, essas tarifas vão reduzir e nós temos 5 mil produtos que essa tarifa já é zero. Então, isso vai melhorar muito muitos negócios do Brasil e vai dar acesso a um mercado de 3 trilhões de dólares.
2: E vocês vão apresentar também, né, presidente, ferramentas para que esses empresários possam aproveitar melhor essas oportunidades. Uma delas é uma plataforma desenvolvida pela Apex Brasil sobre produtos brasileiros aptos a disputar esse espaço no mercado europeu, não é isso? Fala mais pra gente sobre essa plataforma, como é que ela vai funcionar?
5: É isso mesmo, Mariana. É porque o que a gente quer é que cada empresário ele possa ter a exata noção de qual que é a situação do seu produto. Ou seja, eu estou produzindo aqui o meu produto, ele, afinal de contas, a tarifa caiu ou não, quanto que é, qual é o benefício que eu vou ter nesse acordo, né? Então, essa ferramenta, ela vai estar disponível, é uma ferramenta que pode ser usada no computador, pode ser usada no celular, e cada um vai poder saber exatamente a sua situação, o produto que ele tem, o quanto que ele está sendo beneficiado. Mas saber qual é a oportunidade, né? É só o primeiro passo. O que a gente quer mesmo é que esse empresário possa transformar essa oportunidade em negócio, e por isso que a Apex Brasil, junto com vários parceiros, nós já planejamos, a gente tem uma programação de nos próximos 12 meses, até julho do ano que vem, nós vamos fazer 150 eventos de negócios só para o mercado europeu, onde a gente pretende aí beneficiar em torno de 2.600 empresas para que o empresário conheça a oportunidade que tem, mas principalmente em conhecendo essa oportunidade possa encontrar compradores europeus e aí sim exportar e fazer negócio.
1: Bom, e essa plataforma pode também estimular as pequenas e médias empresas brasileiras a entrarem nesse novo mercado trilionário, né, que o senhor falou. O estímulo às exportações de empresas de pequeno porte é uma das metas da Apex para os próximos anos, não é isso?
5: Exato, Luciano. Isso é muito importante. É que todo mundo que tá ouvindo a Voz do Brasil, os nossos empresários, as nossas cooperativas, os nossos produtores rurais, acreditem que a exportação é possível para todo mundo. É possível para os médios e também é possível para os pequenos. O que precisa fazer? Tem que se preparar, tem que entender o mercado, e nisso a Apex Brasil pode ajudar muito, com ferramentas de inteligência de mercado, planos de negócios e principalmente participar das nossas feiras, das nossas rodadas de negócios, tanto no exterior como no Brasil, quando a gente traz compradores internacionais ao Brasil. Então essa é uma grande mensagem, que é uma grande oportunidade para todos, pequenos e médios também têm essa oportunidade. Se prepararem, contando com o nosso apoio, a gente tem uma segurança muito boa de que também essa oportunidade vai ser viável e se transformar em negócio para eles.
2: Agora, o senhor mencionou anteriormente alguns itens que vão estar beneficiados aí pelo acordo, mel, por exemplo. A Apex já mapeou, né, o que vai ter essa redução tarifária para exportação para a Europa. Esses itens, eles coincidem com aqueles que vão ter aumento de tarifas imposto pelos Estados Unidos, né, no, na última taxação? Ou seja, a minha pergunta é: as oportunidades na Europa, elas podem ajudar a reduzir o impacto dessa taxação norte-americana?
5: Sim, elas podem sim, né? Estados Unidos continua sendo um mercado muito importante, a gente continua promovendo as empresas e os produtos brasileiros nos Estados Unidos, mas a Europa é uma grande oportunidade que se abre também para os exportadores brasileiros. E para vocês terem uma ideia, a exportação do Brasil para os Estados Unidos, se a gente comparar janeiro a maio do ano passado com janeiro a maio deste ano, houve uma redução de em torno de 2 bilhões de dólares da nossa exportação. Só que ao mesmo tempo que nós caímos a nossa exportação para os Estados Unidos, o Brasil aumentou a exportação para a Europa. Nós exportamos a mais 1,5 bilhão para a Europa, nós exportamos 8 bilhões a mais para a China e exportamos, por exemplo, para a Índia, quase 2 bilhões de dólares a mais também. Então, embora tenha caído a exportação para os Estados Unidos, o Brasil bateu recorde de exportação esse ano, se a gente pegar janeiro a maio, onde nós tivemos 12 bilhões de dólares a mais. E interessante, Luciano, é que das 2.000 empresas que estão com a Apex Brasil, que a gente trabalha, que a gente apoia e exportam para os Estados Unidos, nós tivemos 72% dessas empresas, elas diversificaram o mercado. Elas continuam exportando para os Estados Unidos, mas passaram também a exportar para outros mercados.
1: Presidente, nós temos apenas um minutinho a mais.
5: Para a diversificação.
1: Atualmente, o comércio entre Brasil e União Europeia movimenta cerca de 100 bilhões de dólares por ano. Você já tem uma estimativa de quanto esse fluxo pode crescer com a entrada em vigor, né, desse acordo?
5: Olha, Luciano, nós fizemos um estudo pegando só 540 543 produtos, que são aqueles que a gente tá priorizando, só esses 543 produtos, na estimativa da Apex Brasil, no nosso estudo, que são os nossos produtos prioritários, eles podem render ao Brasil no curto prazo, nos próximos 12 meses, um incremento de exportação de até US$1 bilhão. E aí, basta também colocar que a gente tem não só esses 543, mas a gente tem milhares de outros produtos também com oportunidade, de modo que eu acho que a gente está com uma expectativa muito positiva de ter um crescimento aí de pelo menos US$1 bilhão nos próximos meses para a Europa.
2: Muito bem, nós conversamos com Aldemir Miller, presidente da Apex Brasil, a Agência Brasileira de Promoção de Exportações. Muito obrigada pela sua entrevista aqui à Voz do Brasil, presidente.
5: Obrigado, Mariana. Boa noite a todos.
1: Garantir acesso à educação, lazer e proteção para crianças e adolescentes é um dever do Estado e de toda a sociedade, como estabelece a Constituição Federal.
2: Mas essa realidade ainda é distante para mais de 1.600.000 jovens de todo o país submetidos ao trabalho precoce.
1: Para mudar esse cenário, o Ministério do Trabalho e Emprego lançou o novo Plano Nacional de Erradicação do Trabalho Infantil.
2: Com metas válidas até 2035, a iniciativa quer fortalecer a rede de fiscalização e assistência social em todo o Brasil.
6: Brincar, estudar e se desenvolver. Direitos que ainda estão longe da realidade de milhões de crianças e adolescentes brasileiros. Segundo o IBGE, em 2024, o país registrou cerca de 1.650.000 crianças e adolescentes entre 5 e 17 anos em situação de trabalho infantil. O Nordeste concentra o maior número de casos, com 506 mil crianças e adolescentes nessa condição, seguido pelas regiões Sudeste, Norte, Sul e Centro-Oeste. Entre as principais causas estão a desigualdade social, a baixa renda familiar e a evasão escolar. No Brasil, qualquer trabalho é proibido para menores de 14 anos. Dos 14 aos 16 anos, só é permitido na condição de jovem aprendiz. Para enfrentar esse problema, o Ministério do Trabalho e Emprego lançou o Plano Nacional de Prevenção e Erradicação do Trabalho Infantil e Proteção a Adolescentes no Trabalho, com vigência até 2035. Uma conquista coletiva, destacou Roberto Guimarães, Coordenador Nacional de Erradicação do Trabalho Infantil.
7: Esta quarta edição representa avanços significativos que conferem maior estabilidade, continuidade e capacidade de planejamento de longo prazo.
6: O documento reúne metas, indicadores e estratégias para fortalecer a proteção de crianças e adolescentes em todo o país. A proposta foi construída de forma coletiva, com participação do governo, trabalhadores, empregadores, sistema de justiça, sociedade civil e organismos internacionais. Para o ministro do Trabalho e Emprego, Luiz Marinho, cabe à sociedade monitorar, fiscalizar as metas do plano e combater o trabalho infantil.
8: Esse é o compromisso deste quarto plano. O compromisso de todos e todas, para que nós possamos sonhar e trabalhar para realizar esse sonho, para um dia sermos declarados trabalho infantil erradicado.
6: Para a adolescente de Sergipe, Ellen Hipólito, representante do comitê que debateu o novo plano, lugar de criança não é no trabalho, é na escola, no brincar e na oportunidade de sonhar com um futuro melhor.
9: É por isso que esse plano, ele é muito mais do que um documento. Ele representa a construção de oportunidades e para que crianças e adolescentes eles possam realmente estar na escola e sonhar, que é o que a gente sempre quer na nossa infância.
6: Com duração de 10 anos, o novo plano vai orientar as políticas públicas de combate ao trabalho infantil em todo o país. A meta é fortalecer a rede de proteção e garantir que crianças e adolescentes tenham acesso à educação, ao lazer e ao desenvolvimento pleno de seus projetos de vida. Reportagem Pablo Mundim.
1: Essas foram as notícias do Governo do Brasil.
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2: Fique agora com as notícias do Poder Judiciário e do Congresso Nacional. Boa noite.
1: Boa noite para você. Até amanhã.
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12: STF começa a julgar ações que questionam a exclusão de pessoas com autismo da isenção de impostos na compra de veículos.
13: STJ valida o uso da ferramenta conhecida como teimosinha em execuções fiscais.
12: TSE lança manual do eleitor.
13: Boa noite, eu sou Marcela Luiza.
12: E eu sou Walter Lima.
13: O Supremo Tribunal Federal começou a analisar dispositivos da regulamentação da reforma tributária que restringiram a isenção de impostos na compra de veículos por pessoas com deficiência.
12: A discussão envolve as regras de isenção do imposto sobre bens e serviços e da contribuição sobre bens e serviços instituídos pela reforma tributária.
13: Pela nova legislação, pessoas com deficiência têm direito à alíquota zerada na compra de veículos, mas o benefício foi restrito ao excluir situações que demandam suporte à mobilidade, como o autismo de nível 1. Na sessão de hoje, o plenário escutou as partes do processo. Depois, o julgamento foi suspenso e será retomado em uma outra data ainda a ser definida. A reiteração automática de ordens de bloqueio via Cisbajude pela chamada teimosinha é medida legítima para efetivar a execução, cabendo ao executado demonstrar causas impeditivas do gravame.
12: Essa tese do STJ deve ser seguida pelos tribunais de todo o país. Fátima Uchoa.
14: A teimosinha permite a repetição automática das ordens de bloqueio de dinheiro nas contas bancárias do devedor sem necessidade de nova decisão judicial. Para o relator na primeira sessão do STJ, ministro Sérgio Coquina, essa ferramenta contribui para a efetividade da execução, a duração razoável do processo e a eficiência da prestação jurisdicional, além de contribuir para impedir o esvaziamento de contas pelo devedor e aumentar as chances de localização de ativos financeiros para satisfazer o crédito. Ainda segundo o ministro, o risco de a teimosinha alcançar valores protegidos por lei é controlado pelos meios legais de impugnação e pelo dever do juiz de cancelar indisponibilidades irregulares ou excessivas.
13: TSE lança Manual do Eleitor, um guia que reúne as principais orientações para quem vai participar das eleições 2026.
12: O anúncio foi feito pelo presidente do TSE, ministro Cássio Nunes Marques, durante sessão desta quinta-feira. Estevão Furtado.
15: Além das versões impressa e digital do manual, a iniciativa também prevê vídeos explicativos no canal da Justiça Eleitoral no YouTube, um site exclusivo e conteúdos nas redes sociais do Tribunal. Entre as orientações estão a obrigatoriedade de apresentar um documento oficial com foto para votar e a proibição do uso de celular na cabine de votação, medida que garante o sigilo do voto. O presidente também destacou o lançamento do programa Seu Voto Importa, que amplia ações de inclusão e acessibilidade nas eleições e busca incentivar especialmente a participação de jovens de 16 e 17 anos no processo eleitoral.
13: Estatal é condenada a indenizar analista de RH ameaçada com canivete.
12: A trabalhadora deve receber R$12 mil por danos morais. Marja Lacerda.
16: A analista trabalhava em uma empresa que prestava serviços para a Celesc Distribuição em Blumenau, Santa Catarina. Quando a empresa foi vendida, o salário dos empregados passou a atrasar. Um deles, num ato de desespero, fez a analista refém, ameaçando de morte. Para os ministros do TST, a Celesc, como empresa contratante, também é responsável por descumprir as normas de segurança no trabalho, permitindo que a trabalhadora terceirizada fosse exposta à situação de risco.
13: Justiça Federal atende a pedidos do MPF e determina consolidação de terra indígena no Pará.
12: Entes governamentais foram condenados a pagar mais de R$2 milhões por danos morais coletivos por omissão histórica. Vanessa Pereira.
17: A sentença reconheceu a validade do decreto estadual publicado em 1945, que garante o direito do território ao povo indígena Amanaié, no Pará. Além do pagamento de indenização por danos morais coletivos e por omissão histórica, o governo do Pará, o Instituto de Terras do Pará, a União e a FUNAI deverão fazer estudos técnicos e realizar a retirada de ocupantes irregulares da área.
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13: Uma boa noite.
12: E até amanhã.
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18: Eu sou Paula Groba.
19: E eu sou Humberto Pinheiro.
18: E estes são os destaques de hoje do Jornal do Senado, que começa agora.
19: próximo presidente da República enfrentará desafio de ajuste fiscal, aponta relatório da IFE.
20: Discussão no STF sobre controle de gastos públicos repercute no Senado.
19: Nova lei amplia atendimento no SUS para pessoas com dor crônica.
20: Boa noite.
21: Boa noite.
20: Existem dores que duram meses ou até anos, afetam milhões de brasileiros e podem comprometer o trabalho, o sono e a qualidade de vida.
19: Para ampliar o atendimento a esses pacientes, uma nova lei garante assistência integral pelo SUS e cria o Dia Nacional de Conscientização e Enfrentamento da Dor Crônica. A repórter Marcela Cunha tem os detalhes.
22: As pessoas que convivem com dor crônica agora têm direito a atendimento integral pelo SUS. O texto prevê acompanhamento na rede pública e determina que o paciente seja informado sobre os riscos e possíveis efeitos adversos dos tratamentos. Segundo a Sociedade Brasileira de Estudos da Dor, a condição atinge cerca de 60 milhões de pessoas no Brasil. Para o senador Dr. Irã, do Progressistas de Roraima, a medida corrige uma lacuna no acesso a tratamento.
23: Um tema tão importante que é negligenciado pelo nosso Sistema Único de Saúde, que tem um tripé pétreo da universalidade, da equidade e da integralidade, que é o nosso SUS. Ao fazer a defesa desse projeto, você beneficia essas pessoas para que elas tenham acesso amplo e rápido ao nosso sistema de saúde, pessoas com dor crônica, e eu me incluo aqui, e assim é com muitas pessoas.
22: A nova lei também cria o Dia Nacional de Conscientização e Enfrentamento da Dor Crônica em 5 de julho. A data será representada pela cor verde e deve estimular campanhas sobre prevenção, diagnóstico, opções de tratamento e combate ao preconceito contra quem vive com dor constante. Para a senadora doutora Eudócia, do PSDB de Alagoas, a criação de uma data nacional tem papel estratégico na ampliação da conscientização e na mobilização de profissionais e gestores em torno do tema.
24: A iniciativa confere visibilidade a uma condição que afeta milhões de brasileiros e que muitas vezes permanece invisível no debate público. A dor crônica compromete a qualidade de vida, limita a autonomia e interfere nas relações sociais, familiares e profissionais, configurando um importante desafio para o sistema de saúde e para a sociedade.
22: O projeto teve origem na Câmara dos Deputados e foi aprovado pelo Senado em maio, sob relatoria do senador Flávio Arnes, do PSB do Paraná. A regulamentação pelo Executivo deverá detalhar como esse acompanhamento será oferecido no SUS.
20: E o senador astronauta Marcos Pontes, do PL de São Paulo, defendeu que a avaliação para o exercício da atividade médica seja realizada pelo Conselho Federal de Medicina e não pelo Ministério da Educação, como prevê a medida provisória editada pelo governo federal. A proposta torna obrigatória a aprovação de um exame nacional para exercer a profissão. O texto já está em vigor, mas ainda precisa ser analisado pelo Congresso Nacional.
19: Segundo o parlamentar, a certificação dos profissionais deve ficar sob responsabilidade da entidade que representa a categoria, de forma semelhante ao que ocorre com a Ordem dos Advogados do Brasil. Já o MEC caberia avaliar a formação dos estudantes, além de fiscalizar a qualidade dos cursos de graduação. Para Marcos Pontes, é necessário separar as funções de formação e fiscalização. Ele afirma que o órgão responsável pelo ensino não deve ser o mesmo encarregado de atestar a proficiência dos futuros médicos.
25: A função do Conselho Federal de Medicina é a avaliação dos profissionais. Assim como é feito na advocacia, você tem os cursos de formação de advogados e depois você tem a OAB, para que o profissional possa ser certificado pelos seus pares para poder exercer essa profissão, da mesma forma da medicina.
20: O Supremo Tribunal Federal vai analisar uma proposta de súmula vinculante que pode impedir a criação de despesas públicas ou a concessão de benefícios sem a indicação do impacto no orçamento e da fonte de recursos para custeá-los.
19: O tema repercutiu no Senado. Os detalhes com o repórter Alexandre Campos.
26: Na opinião do senador Eduardo Girão, do Novo do Ceará, o Brasil não precisa escolher entre irresponsabilidade fiscal e ativismo judicial. O caminho correto, na visão dele, é cumprir a Constituição, respeitar a lei de responsabilidade fiscal e preservar o papel de cada poder. Já o senador Oriovisto Guimarães, do PSDB do Paraná, classificou de oportuna a proposta de súmula vinculante.
27: Vem no momento em que o país está ampliando gastos, desrespeitando a lei de responsabilidade fiscal, e é preciso que aqueles que querem que essa lei seja cumprida recorram ao Supremo e que o Supremo tenha um instrumento dessa súmula vinculante para facilitar os julgamentos e para que realmente a lei de responsabilidade fiscal seja respeitada.
26: Para Marcos Pestana, diretor executivo da Instituição Fiscal Independente, órgão vinculado ao Senado, que tem como uma de suas atribuições mensurar o impacto fiscal, especialmente os decorrentes de decisões dos poderes da República, a iniciativa é redundante. Ele explicou que a Constituição e a Lei de Responsabilidade Fiscal já exigem que qualquer gasto extra proposto venha acompanhado de medida compensatória, como corte de despesa ou aumento de tributos.
20: E quem assumir a presidência da República no próximo ano terá pela frente um grande desafio: equilibrar as contas públicas.
19: Um relatório da Instituição Fiscal Independente alerta que, sem medidas de ajuste, a dívida do governo pode alcançar um nível recorde na próxima década. A reportagem é de Douglas Castilho.
0: Segundo a entidade, a instabilidade em alguns dos maiores produtores de petróleo do mundo pressiona a inflação e prejudica o poder de compra das famílias, o que deve levar o Banco Central a manter uma política de juros altos por mais tempo. Assim, o relatório prevê que a inflação feche o ano em 5%, resultado acima do teto da meta, e que a taxa Selic diminua apenas 0,25 ponto percentual. O diretor da IFE, Alexandre Andrade, explicou como todo esse processo acontece na prática, dando o exemplo do diesel.
3: O diesel mais alto vai afetar fretes, custo de transporte de mercadorias, e isso tudo é repassado para os preços finais dos produtos. Então, a depender dos desdobramentos do conflito, isso tende a ser muito ruim para os índices de inflação.
0: Apesar desse aspecto negativo, o Brasil pode se beneficiar em outro ponto, ao menos no curto prazo. Como grande produtor de petróleo, o país aumenta o preço da venda, ganha dividendos pagos pela Petrobras e ainda melhora a arrecadação de tributos, cumprindo a meta fiscal no ano. Mas o relatório reforçou a preocupação com o aumento constante da dívida pública, que, segundo o documento, pode chegar a níveis insustentáveis em 2036.
20: Os senadores Alci Lucas, do PL do Distrito Federal, destacou a instalação da Frente Parlamentar Mista de Defesa dos Feirantes. Segundo o parlamentar, a iniciativa busca fortalecer a atividade das feiras livres e valorizar os trabalhadores do setor.
19: Exalci defendeu ainda projeto de autoria da senadora Leila Barros, do PDT do Distrito Federal, que propõe a criação de regras para garantir que os feirantes que trabalham há pelo menos 5 anos na mesma feira não precisem se submeter à licitação e tenham o direito de transferir o ponto para familiares.
4: Eles estão passando por um momento difícil porque o governo não tem a sensibilidade, está querendo licitar todos os boxes das feiras. Quer dizer, os grandes empresários que têm grana vão lá e vão ganhar a licitação.
20: E o fim da escala 6x1 terá sessão de debate temático no Senado. A sessão será no dia 1 de julho. O objetivo é discutir os impactos sociais, econômicos e produtivos da redução da jornada de trabalho.
19: A PEC, aprovada pela Câmara, reduz a carga semanal de 44 para 40 horas, garante 2 dias de descanso e prevê uma implementação gradual ao longo de 14 meses. Repórter Lana Dias.
5: Devem participar do debate especialistas, representantes do governo, do setor produtivo e dos trabalhadores. O presidente do Senado, Davi Alcolumbre, também confirmou a presença da Frente Nacional de Prefeitas e Prefeitos. O senador Randolfo Rodrigues, do PT do Amapá, diz ter expectativas de votar o texto antes do recesso parlamentar.
7: Então nós estamos até 17 de julho para votar o fim da 6x1 e a instituição da escala 5x2. Eu estou confiante que, antes de entrarmos em recesso, nós apreciaremos.
5: Mas o senador Oriovisto Guimarães, do PSDB do Paraná, disse que a proposta não deveria ser votada em período próximo às eleições.
8: E votar essas coisas em período pré-eleitoral é uma loucura. A escala 6x1 é a maior de todas as bombas fiscais que nós podemos aprovar.
5: A proposta de emenda à Constituição, que acaba com a escala 6x1, já foi aprovada na Câmara dos Deputados.
19: Edição de Paula Groba e trabalhos técnicos de João Lira, o Jornal do Senado fica por aqui. Acompanhe agora as notícias da Câmara dos Deputados. Boa noite.
20: Boa noite e até amanhã.
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21: Avança projeto que amplia a promoção de eventos do esporte feminino.
28: Propostas ampliam suporte para mulheres grávidas e mães que estudam.
29: Câmara prioriza emissão de documento à vítima de violência doméstica.
30: Parlamentares aprovam novo símbolo para identificação da pessoa idosa.
31: Boa noite. Os deputados aprovaram um projeto que estabelece um novo símbolo nacional para identificar pessoas idosas. O texto pode seguir agora para o Senado, como informa a repórter Sofia Peçanha.
1: A Comissão de Constituição e Justiça da Câmara aprovou o projeto que institui um novo símbolo nacional de identificação da pessoa idosa. Hoje, o símbolo mais conhecido é o desenho de uma pessoa curvada com bengala. Pelo projeto, essa imagem será substituída por um novo símbolo, uma pessoa em pé acompanhada da inscrição 60+. O texto altera o Estatuto da Pessoa Idosa e a Lei de Atendimento Prioritário, para determinar que um novo símbolo seja utilizado em assentos preferenciais no transporte coletivo, vagas de estacionamento, filas e caixas prioritários, além de demais sinalizações destinadas ao atendimento preferencial da população idosa. Na justificativa do projeto, o autor, o deputado Gabriel Nunes, do PSD da Bahia, argumentou que o símbolo atual passa uma imagem negativa e estereotipada do envelhecimento, associando a pessoa idosa à fragilidade e à limitação física. A relatora do projeto, na Comissão de Constituição e Justiça, a deputada Maria do Rosário, do PT do Rio Grande do Sul, afirmou que o país vive uma mudança no perfil da população.
2: Nós estamos cada vez mais velhos, mas nós queremos a longevidade com qualidade de vida. As próprias palavras que a gente usa, parece que a gente fala sobre o mundo produtivo quando não estamos aposentados. E quando estamos aposentados, falamos em inativo.
1: O projeto não muda direitos nem cria novos benefícios para a população idosa, apenas altera a identificação visual. Essa padronização do símbolo, segundo a Maria do Rosário, também ajuda no reconhecimento dos direitos da pessoa idosa em diferentes ambientes.
2: Esses símbolos unificados no plano nacional contribuem também para que, independente do letramento da pessoa, a gente olhe para uma vaga de estacionamento, para um espaço, para uma fila e faça cumprir as demais leis, seja na saúde, seja no estacionamento, como eu falei, seja em todas as áreas. Então, eu creio que criar esse símbolo hoje faz uma diferença para um Brasil que quer assegurar dignidade, direitos e respeito, sobretudo, à pessoa idosa.
1: Alguns estados já utilizam o símbolo sugerido em suas regiões, mas agora o projeto institui a imagem como símbolo oficial em todo o país. Aprovado pelas comissões da Câmara, o projeto seguirá para o Senado. Da Rádio Câmara de Brasília, Sofia Peçanha.
6: Segurança Pública.
10: Adilson Barroso, do PL de São Paulo, apresentou projeto que cria um sistema de alerta por aplicativo para avisar vítimas de violência doméstica sobre a aproximação de agressores monitorados por tornozeleira eletrônica.
11: Adilson Barroso ressalta que a ferramenta permite chamar o serviço de emergência com envio da localização em tempo real, registrando as violações como elemento de prova. Ele acrescenta que, segundo o projeto, o poder público poderá fornecer celular às vítimas atendidas.
6: Votação.
10: A Câmara dos Deputados aprovou prioridade na emissão de documentos para mulheres vítimas de violência doméstica. A repórter Júlia Lopes conta como deve funcionar.
12: Mulheres vítimas de violência doméstica que tiverem seus documentos destruídos ou roubados pelo agressor poderão ter atendimento prioritário para emissão de novos documentos. A medida está prevista no projeto de lei do deputado Duda Ramos, do Podemos de Roraima, aprovado pela Comissão de Constituição e Justiça da Câmara dos Deputados. A proposta altera a Lei Maria da Penha e também poderá beneficiar os dependentes da vítima. A mudança busca fortalecer a proteção e a autonomia das mulheres ao reconhecer a importância da documentação pessoal para garantir independência e acesso a direitos. O texto prevê atendimento prioritário em órgãos de identificação civil, cartórios e demais entidades responsáveis pela emissão de documentos com medidas de segurança e proteção da privacidade das vítimas. A regra vale para todos os documentos pessoais da mulher e de seus dependentes. O relator da proposta, deputado Diego Garcia, do União do Paraná, destacou que o projeto prevê mecanismos de proteção e sigilo durante todo o processo.
13: A comprovação será feita presencialmente por meio do boletim de ocorrência ou outro documento equivalente que comprove a situação de violência doméstica. E um ponto muito importante, o projeto também garante que todo esse processo seja feito com segurança e sigilo, protegendo a vítima e evitando qualquer risco adicional à sua integridade.
12: O texto aprovado também altera o Código Penal. Assim, a retenção, subtração ou destruição de documentos da mulher ou de seus dependentes será classificada como violência psicológica contra a mulher. O projeto que garante prioridade na emissão de novos documentos para vítimas de violência doméstica segue agora para análise no Senado. Da Rádio Câmara de Brasília, Júlia Lopes.
6: Direitos Humanos.
11: O projeto que obriga pais agressivos a participar de programa de prevenção de violência pode seguir para o Senado. A repórter Paula Bittar tem os detalhes da proposta.
3: A Comissão de Constituição e Justiça da Câmara aprovou um projeto que obriga pais ou responsáveis que tenham praticado violência contra criança ou adolescente a participar de programas de prevenção desse tipo de agressão. A relatora na CCJ, a deputada Laura Carneiro, do PSD do Rio de Janeiro, disse que o texto se harmoniza com a Constituição Federal, que assegura às crianças com prioridade a proteção integral e o resguardo contra toda forma de negligência, violência, crueldade e opressão. O texto aprovado modifica o Estatuto da Criança e do Adolescente para estabelecer que, uma vez verificada a hipótese de violência física, sexual, psicológica, negligência ou abandono, a autoridade judicial poderá determinar, além do afastamento do agressor da moradia, seu ingresso em programas de prevenção de violência contra crianças ou adolescentes. O autor do projeto, o deputado José Medeiros, do PL de Mato Grosso, disse que a proposta caminha no sentido de trabalhar a saúde mental desses agentes.
14: Um projeto muito importante, porque trata, inclusive, sobre saúde mental. Nós temos vários casos, por exemplo, de violência doméstica em casa com crianças e que chega ao óbito. Esse projeto, ele amplia a atuação do juiz. Ele dá instrumentos para que o juiz possa, não só a questão da pena ali, que ele tem que se ater a isso, mas também demandar um tratamento para a saúde mental do pai ou da mãe que tiver envolvido em caso de violência contra crianças.
3: A proposta é que obriga pais ou responsáveis que tenham praticado violência contra criança ou adolescente a participar de programas de prevenção desse tipo de agressão já pode seguir para análise do Senado, a menos que haja recurso para votação antes pelo plenário da Câmara. Da Rádio Câmara de Brasília, Paula Bittar.
15: Justiça.
16: A Câmara aprovou a proibição de candidatura ao Conselho Tutelar de pessoas condenadas por crimes graves. A repórter Fabielle Pires nos conta quais são os casos.
17: A Câmara dos Deputados aprovou uma proposta que proíbe a candidatura ao cargo de Conselheiro Tutelar de pessoas condenadas por crimes graves. Atualmente, para ser integrante de Conselho Tutelar, os candidatos devem ter reconhecida idoneidade moral. Mas a lei não lista critérios para esse requisito. Por isso, a deputada Ana Paula Lima, do Partido dos Trabalhadores de Santa Catarina, apresentou uma mudança para impedir que condenados por crimes graves não possam concorrer. O Conselho Tutelar é um órgão de fiscalização que busca garantir que crianças e adolescentes tenham seus direitos respeitados. Os membros são eleitos em cada município a cada 4 anos. A relatora da proposta, a deputada Laura Carneiro, do PSD do Rio de Janeiro, que foi secretária de Assistência Social, defendeu a importância dos conselheiros tutelares na proteção de crianças e adolescentes que estão em situação de vulnerabilidade. Ela julga que não pode ser conselheiro tutelar qualquer pessoa.
18: Não pode ser conselheiro tutelar aquele que comete um crime, né? Mesmo que ele tenha cumprido a sua pena, ele tem sob a sua tutela aquele delito que foi cometido na sua história.
17: O texto final aprovado foi elaborado pela relatora. Laura Carneiro definiu os crimes graves como aqueles previstos em algumas leis de combate à violência, como a Lei de Crimes Hediondos, crimes violentos previstos na Lei Maria da Penha, além de crimes de injúria contra criança e adolescente, racismo e de improbidade administrativa. O projeto que proíbe a candidatura ao cargo de conselheiro tutelar de pessoas condenadas por crimes graves foi aprovado por todas as comissões e segue agora para análise do Senado. Da Rádio Câmara de Brasília, Fabielle Pires.
15: Economia.
31: Dimas Gadelha, do PT do Rio de Janeiro, apoia o projeto que proíbe a exploração, a oferta e a publicidade de apostas de quota fixa. A proposta revoga a legislação que regulamenta as bets e prevê o bloqueio de plataformas, aplicativos e transações financeiras ligadas à atividade.
16: Dimas Gadelha alerta para o aumento do endividamento das famílias e para os prejuízos à saúde mental associados às apostas online. Segundo ele, a ideia é conter os impactos sociais e econômicos dessa atividade, prevendo inclusive punições para quem facilitar o acesso a plataformas proibidas.
15: Relações Exteriores.
31: Comissão aprova revogação de confisco de bens de alemães, japoneses e italianos por causa da Segunda Guerra Mundial. A repórter Maria Neves contextualiza a proposta.
22: A Comissão de Relações Exteriores da Câmara aprovou o projeto do deputado Kim Kataguiri, destinado a revogar um decreto de 1942, que tinha por objetivo confiscar bens de alemães, japoneses e italianos. Durante a Segunda Guerra Mundial, de 1939 a 1945, Japão e Itália se alinharam ao governo alemão de Adolf Hitler e formaram o chamado Eixo. No Brasil, o presidente da época era Getúlio Vargas, que ao final do conflito se alinhou aos adversários do Eixo, grupo chamado de Aliança e formado por França, Inglaterra, Estados Unidos e a antiga União Soviética. Foi nesse contexto da guerra que o governo brasileiro editou o decreto agora revogado. Kim Kataguiri ressalta que japoneses, alemães e italianos não tinham nenhuma influência ou participação nas decisões políticas e militares tomadas pelos governos de seus países durante a guerra. Para o deputado, manter o decreto em vigor não faz nenhum sentido e afronta os princípios de justiça e igualdade. Relator do texto, o deputado Luiz Felipe de Orleans e Bragança, do PL de São Paulo, afirma que a norma já era injusta em 1942. Ele ressalta que os imigrantes alemães, japoneses e italianos e seus descendentes jamais deveriam ter sido punidos pelas ações dos governos do Eixo. Hoje, na opinião do parlamentar, o decreto contraria o Estado Democrático de Direito.
0: Na diplomacia, os gestos são muito importantes. Esperamos que a revogação de norma tão cruel sirva como gesto de amizade em face de países tão caros à política externa brasileira e às relações internacionais do país.
22: Ainda em 1946, um decreto do então presidente Eurico Gaspar Dutra devolveu bens e direitos dos cidadãos italianos. As propriedades confiscadas de alemães e japoneses foram restituídas ao longo dos anos. Apesar disso, o decreto de 1942 nunca foi revogado. A última propriedade tomada pelo governo brasileiro na época era uma escola japonesa localizada em Santos, no litoral de São Paulo. Em 2018, o prédio foi devolvido à Associação Japonesa de Santos como parte das comemorações dos 110 anos da imigração japonesa para o Brasil. Os bens não reclamados foram incorporados ao patrimônio da União. O projeto que revoga decreto de Getúlio Vargas que confiscava bens de alemães, japoneses e italianos ainda será analisado pela Comissão de Constituição e Justiça. Da Rádio Câmara de Brasília, Maria Neves.
4: Educação.
5: Propostas ampliam a rede de apoio para grávidas e mães que estudam. A reportagem é de José Carlos Oliveira.
7: As comissões da Câmara dos Deputados analisam 5 projetos de lei que ampliam o apoio a estudantes grávidas em período pós-parto ou que estejam amamentando. A intenção é criar condições nas escolas e universidades para que elas possam se manter nos cursos normalmente. A relatora, a deputada Cristonieto, do PL do Rio de Janeiro, apresentou o texto consolidado das propostas nas comissões da Mulher e de Previdência e Assistência Social.
8: A gente sabe que tem um momento que é muito sagrado para a mulher, que é justamente a maternidade. Agora, também não é justo que uma mulher, justamente por estar grávida, por estar passando pelo período depois, no caso, puerpério, parto, que ela tem ali algum tipo de cerceamento dos seus direitos, né? E principalmente esse vínculo materno-infantil. O projeto, ele promove um acolhimento, ele viabiliza a oportunidade para que a mulher possa ter o seu direito à educação assegurado.
7: O texto altera a Lei de Diretrizes e Bases da Educação Nacional para garantir adaptações necessárias nas instituições de ensino. A lei que regula os exercícios escolares em casa também ganha novas regras específicas para essas estudantes, sobretudo em relação a acompanhamento pedagógico e material didático. Cristo Nieto cita outros benefícios.
8: Às vezes a flexibilização de prazos administrativos, para que ela possa entregar eventualmente a monografia com um tempo um pouquinho mais dilatado, porque é uma questão de direito. Então no ambiente acadêmico a gente precisa de oferta mesmo, de espaços que possa a mulher amamentar o seu bebê, que ela possa de repente trocar uma fralda do bebê se ela tiver que, por alguma razão, levar esse bebê eventualmente. Questões de acesso remoto para esta mulher, para que ela tenha a possibilidade de não deixar e não negligenciar em hipótese alguma a sua vocação primária, que é justamente a maternidade. Mas também sem sacrificar de alguma forma os seus sonhos, seus projetos.
7: De acordo com o texto, os mesmos direitos serão garantidos às estudantes que adotarem uma criança ou receberem guarda judicial para adoção. Nesses casos, o prazo do benefício é limitado a 120 dias, o mesmo da licença maternidade. A proposta ainda vai passar pela análise das comissões de educação e de Constituição e Justiça. Da Rádio Câmara de Brasília, José Carlos Oliveira.
4: Saúde.
31: Projeto de Florentino Neto do PT do Piauí garante que laudos, exames e relatórios médicos emitidos por profissionais da rede privada sejam aceitos pelo SUS. De acordo com o texto, os documentos poderão ser usados para encaminhamentos, regulação de consultas e continuidade de tratamentos na rede pública.
4: Florentino Neto acredita que a medida evita a repetição de consultas e exames já realizados. Segundo o deputado, o objetivo é reduzir a burocracia e acelerar o acesso dos pacientes a diagnósticos e a atendimentos especializados.
9: Esporte.
31: Projeto que busca ampliar a promoção de grandes eventos de esporte feminino avança na Câmara. A repórter Silvia Munhato tem os detalhes.
19: A Comissão de Esporte da Câmara aprovou o projeto para obrigar as entidades esportivas responsáveis pela organização de grandes eventos a adotar medidas de promoção do esporte feminino. A ideia é melhorar a visibilidade institucional, o acesso a estruturas esportivas adequadas e o desenvolvimento de categorias de base e formação profissional feminina. A proposta original da deputada enfermeira Rejane, do PCdoB do Rio de Janeiro, tratava do fortalecimento do futebol feminino com várias medidas para garantir a igualdade de gênero. A relatora, deputada Nelly Aquino, do Podemos de Minas Gerais, alterou a proposta, retirando alguns pontos que, segundo ela, já constam da Lei Geral do Esporte, e aproveitou para ampliar o alvo da proposta para todos os grandes eventos esportivos, não apenas o futebol. A deputada enfermeira Rejane apoiou as mudanças.
20: Quanto mais a gente consiga aprimorar uma proposta legislativa para valorizar, né, as mulheres, e eu tenho muita luta também com mulheres negras, com a população LGBT, enfim, eu acho que a gente tem que ir à frente. Não dá para retroceder.
19: O projeto que trata da promoção da participação feminina em grandes eventos esportivos será analisado agora pelas comissões de Defesa dos Direitos da Mulher, de Finanças e Tributação e de Constituição e Justiça. Da Rádio Câmara de Brasília, Silvia Minhato.
4: O projeto reconhece as seleções brasileiras masculina e feminina de futebol como manifestação da cultura nacional e símbolo da identidade brasileira. Autor da proposta, Hélio Lopes, do PL do Rio de Janeiro, destaca o papel histórico das equipes na formação da memória e do sentimento de pertencimento dos brasileiros.
31: O texto ressalta tanto a trajetória da seleção masculina quanto a contribuição da seleção feminina para a valorização do futebol. Segundo Hélio Lopes, as duas equipes ajudam a projetar a imagem do Brasil no exterior e reforçam uma referência esportiva e cultural.
4: Termina agora o Jornal Câmara dos Deputados, produzido pela Rádio Câmara, com trabalhos técnicos de Wellington Teles e apresentação de Tércia Guimarães e Luciana Vieira. Uma boa noite para você.
31: A Voz do Brasil volta amanhã. Boa noite.
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Green Day pra abrir.

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1: Mix 11 em ponto, fechando aqui mais uma edição na Mix do Baú com YouTube, Where the Streets Have No Name. Valeu todo mundo que participou. Agora a gente vai liberar pra você, atenção, aquele kit Nico Boco com boné e camiseta. E quem tá levando esse kit é o Inácio dos Santos, final do fone 2142. Aí, Inácio, parabéns! Aguarde que a equipe da Mix vai entrar em contato contigo, tá bom? 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Segue lá.
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0: Mix 11.4, tamo de volta aqui na Mix e a partir de agora tem o Mix Acústico, aquelas versões pra gente ficar relax no fim de noite.
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1: Mix 11:20, Charlie Puth, Attention, fechando aqui o Mix Acústico de hoje. Amanhã cedinho tem mais uma edição aqui na Mix pra você.
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0: meia-noite 2, Alicia Keys, Girl on Fire. Na volta do intervalo tem um No Break.
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0: Mix meia-noite 5, tá no ar o No Break. A partir de agora são duas horas de música direto. Taylor Swift pra começar.
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0: sexta-feira, sextou, e vamos tocar pra você muita música boa até as duas ainda. Khalid, também Clean Bandit, Red Hot Chili Peppers, Bruno Mars, e agora tá chegando Three Doors Down na programação da Mix.
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0: 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Mix 12 em ponto, Justin Timberlake, T.I., Dead and Gone.
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1: Mix, e agora a gente dá aquela turbinada na programação. 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
0: 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Você vai ouvir o melhor das versões acústicas das músicas que você já conhece aqui da programação. Um bom dia, cheio de boas vibrações e a certeza de que hoje vai ser um dia incrível. Bora fazer essa manhã ainda mais especial. Tá no ar, o mix acústico.
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0: Mix e o Bruno Mars, Just the Way You Are. Bom dia, uma excelente manhã de sexta-feira pra você, finalmente, a caminho do sexto. A gente vai nessa movimentação logo cedo, 6h26 agora.
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0: Sam Smith está oficialmente de volta, tá? Sua nova música My Guy já está disponível junto com o clipe. E além disso, o cantor anunciou um novo álbum chamado Hazel Eyes, que foi descrito como um relato bem honesto da sua vida nos últimos anos. São 12 faixas no total, e além de My Guy, tem também nesse álbum To Be Free, que ele havia lançado.

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0: preparada e preparada para viver fortes emoções com o Baú da Mix nessa sexta-feira? São as bombas do passado que muitas vezes tiram o nosso fôlego. Aliás, falando em respiração, aqui vai uma música que fala de uma pessoa que tá tão obcecada por alguém que presta atenção em cada respirada que ela dá. Every Breath You Take, do Police. Só pra gente começar. 7:05 agora, bom dia.
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0: o Foo Fighters. E eles de fato levantaram um voo bem rápido em 1999 com Learn to Fly. 11 para as 8 agora. Bom dia.
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0: Mix agora 1 para as 8, fechando o baú com a Fergie, Big Girls Don't Cry.
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0: gravar essa mensagem de áudio pra gente, diga o seu nome e não esqueça de falar a cidade onde você mora pra gente dar moral pra tua região, tá? Você faz isso no 11 9 8340 8000, o zap da Mix.
1: E aí, galerinha da Mix, aqui é Renan de São José do Rio Preto, quero escutar aquela da Beyoncé, Love on the Top, valeu!
0: É isso, Renan, já começou.

0: 408 mil.
1: É a Valquíria de Santa Isabel. Quando puder, toca aí. Titãs, é preciso saber viver. E manda um abração lá pra dona Leia, dona Márcia. Estamos juntos desde as 5. Mix FM, só tocando as melhores.

0: grava o seu áudio e participe. 11 9 8340 8000. Quem que tá aqui?
1: Fala, galera da Mits. Meu nome é Alice, eu sou de Araucária, Paraná, e eu queria ouvir Beauty and Beast do Justin Bieber. Abraço.
0: Paraná, aí sim, Alice, gostei. Essa aqui tem a cara do final de semana. Beauty and the Beat, faz tempo que a gente não toca, hein? Justin Bieber e Nicki Minaj.
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0: 0800-008-1000, então manda o seu áudio.
1: Fala, Mix, aqui é o Jean, falo de José Bonifácio, aqui interior de São Paulo. Queria pedir uma música aí, toca aí, Charlie Brown, Céu Azul.
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0: fácil participar. Grava o seu áudio com o seu nome, diz a cidade onde você mora pra você representar a sua região e capricha no som. O número é o 11983408000.
1: Oi, amigos, eu sou a Alice. Eu sou aqui de Santa Rita da Paraíba. E eu quero pedir uma música na Mix do BTS.

0: Essa 2026 pra gente entrar no clima. Que emoção que o Brasil tá dando pra gente, hein? Eu Me Chamo Brasil é o nome desse som. Se quiser pedir aqui pra ouvir de novo, pode ficar à vontade, viu?
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0: Qual que vai ser agora, hein? Grava o seu áudio, participe e peça a música que você quiser nessa sexta-feira. 11 9 8 3 4 0 8 000.
2: Bom dia, Mix, tudo bem? Aqui é o Felipe de São Carlos. Toca pra nós aí uma do Audioslave. Ótimo dia pra todos os ouvintes e pra toda a equipe da Mix.
0: Você também, hein? Um salve pra São Carlos, cidade também sintonizada aqui na Rádio Mix. Audioslave tem muitas boas, mas a favorita da galera é Like a Stone. Fala aí.
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0: Mix agora 6 para as 9, Nico e Vin, Zema Ron.
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0: E acabou, obrigado você que participou e também você que só ouviu esse pede no zap nessa manhã de sexta-feira.
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0: filme solo do burro vai chegar aos cinemas exatamente um ano depois de Shrek 5. Afinal, a quinta animação do ogro mais amado, né, da cultura pop, chega às telonas no dia 30 de junho de 2027. Para saber mais sobre o mundo do entretenimento, acesse o nosso site admixfm.com.br.
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0: Essa é a música da Mix para a Copa do Mundo da FIFA 2026. Então fique aqui para ouvir inteira a qualquer momento. 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
0: Mix agora 10:02. Bom dia pra você, uma ótima sexta-feira. Tamo aqui, ó, na área, com muita música. São 40 minutos direto, só

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1: Uma melhor que a outra. Mix agora 10h22. Essa é a Loliang com Messi. 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
1: Mix, agora 10h42, Billie Eilish com Birds of a Feather, fechando mais um Super Mix, 40 minutos só com as melhores músicas. Tivemos ainda Detonautas, teve Lolly Young, teve Justin Bieber e teve

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0: 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Com Marcelo Falcão, Carlinhos Brown e Bruno Martini. 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

0: Mix agora 11:26, tá aí a eterna princesinha do pop, Britney Spears com Criminal.
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0: Agora faltando 2 minutos pro meio-dia, Maneva com Deixe-me Ir. Já já tem o Top Mix com as 4 músicas mais pedidas por você. Fica aí.
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0: Mix, agora meio de 6, uma ótima tarde pra você. Excelente sexta-feira, tá no ar mais uma edição do Top Mix com as 4 músicas mais pedidas por você. Pelo site, nas redes sociais e também pelo WhatsApp, tá? Então, bora embarcar nessa junto com a gente. Começamos muito bem com BTS.
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0: Swim.

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1: Mix, verão meio-dia e 12. Vintage Culture. Terceira posição aqui com o Meu Verão. Tivemos BTS com Swim. Boa demais, né? Em quarto lugar, pelo menos nessa edição do Top Mix. Agora, antes do primeiro e do segundo lugar, a gente vai direto pra 2011. Vamos relembrar aqui um sucessão dela. Ela que está em estúdio neste momento, depois de 5 anos sem gravar nada. Mas sim, está em estúdio neste momento, preparando músicas novas. Aliás, no site da Mix tem uma matéria completa falando sobre ela. Estou falando de quem? Estou falando de Adele. Se prepara que tem novidade por aí, tá? E a gente vai relembrar agora, Rolling de Deep.
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2: Salve, salve, galera da Mix, eu sou Bruno Cantarelli, chegando pra falar diretamente de Miami sobre a Copa do Mundo, e a Rádio Mix é a rádio oficial da Copa do Mundo FIFA 2026. O Brasil já sabe agora o adversário da próxima fase no torneio, e mais, já são quatro os confrontos definidos da primeira fase de mata-mata. E dentro do mata-mata temos uma fase a mais, a fase de 16 avos de final. Quem passar por essa fase aí sim, chega às oitavas de final da Copa do Mundo. Pois bem, não pode mais empatar ou perder, é vencer para seguir avançando. E o Brasil vai enfrentar a equipe do Japão, um time organizado e que ficou em segundo lugar no grupo. É bom lembrar que o Japão venceu o Brasil recentemente em um amistoso já com Carlo Ancelotti no comando, mas a gente sabe que na Copa do Mundo a situação é completamente diferente. Então, na primeira fase de mata-mata, o Brasil é enfrentando o Japão. Eu sou Bruno Cantarelli do Charla Podcast. Um abraço, galera. Valeu!
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0: Mix Grão em ponto, As Long As You Love Me, esse é o Backstreet Boys.
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1: Mix Grão 6. E aí, como é que você tá? Tudo certo? Mais uma edição por

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1: Mix do Grão, 1:25, esse é o Maroon 5 com Sugar. Estamos aqui na metade do Super Mix. São 40 minutos direto só com as melhores e continua.
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1: Mix Grão 44, acabou. Fechou com o Shag Angel, mais uma edição aqui do Super Mix, 40 minutos direto só com as melhores.
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0: Mix agora 2:02, uma ótima tarde pra você, fechando mais uma hora com YouTube. Daqui a pouco tem muito mais.
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2: Salve, salve galera da Mix, eu sou Bruno Cantarelli, chegando pra falar diretamente de Miami sobre a Copa do Mundo, e a Rádio Mix é a rádio oficial da Copa do Mundo FIFA 2026. O Brasil já sabe agora o adversário da próxima fase no torneio, e mais, já são 4 os confrontos definidos da primeira fase de mata-mata. E dentro do mata-mata temos uma fase a mais, a fase de 16 avos de final. Quem passar por essa fase aí sim chega às oitavas de final da Copa do Mundo. Pois bem, não pode mais empatar ou perder, é vencer para seguir avançando. E o Brasil vai enfrentar a equipe do Japão, um time organizado e que ficou em segundo lugar no grupo. É bom lembrar que o Japão venceu o Brasil recentemente em um amistoso já com Carlo Ancelotti no comando, mas a gente sabe que na Copa do Mundo a situação é completamente diferente. Então, na primeira fase de mata-mata, o Brasil é enfrentando o Japão. Eu sou Bruno Cantarelli do Charla Podcast. Um abraço, galera. Valeu!
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0: Mix 2 pras 3 agora, One Republic com Need Your Love.
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2: Salve, salve, galera da Mix, eu sou Bruno Cantarelli, chegando pra falar diretamente de Miami sobre a Copa do Mundo, e a Rádio Mix é a rádio oficial da Copa do Mundo FIFA 2026. O Brasil já sabe agora o adversário da próxima fase no torneio, e mais, já são 4 os confrontos definidos da primeira fase de mata-mata. E dentro do mata-mata temos uma fase a mais, a fase de 16 avos de final. Quem passar por essa fase aí sim, chega às oitavas de final da Copa do Mundo. Pois bem, não pode mais empatar ou perder, é vencer para seguir avançando. E o Brasil vai enfrentar a equipe do Japão, um time organizado e que ficou em segundo lugar no grupo. É bom lembrar que o Japão venceu o Brasil recentemente em um amistoso já com Carlo Ancelotti no comando, mas a gente sabe que na Copa do Mundo a situação é completamente diferente. Então, na primeira fase de mata-mata, o Brasil enfrentando o Japão. Eu sou Bruno Cantarelli do Charla Podcast. Um abraço, galera. Valeu!
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0: Mix agora 3:06, está no ar mais uma edição aqui do Super Mix, 40 minutos de música sem nenhum intervalo, tem aquele mini speaker mais um fone de ouvido, é um kit da Aiva pra você, último dia do mês, tá chegando e vai ter o sorteio, então manda lá no WhatsApp Mix no 11 983 408 mil, o seu nome completo com a hashtag prêmio do mês na Mix, tem que ser agora, manda.
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1: Mix agora 3h41. Rolou a Cássia Eller. All Star demais, hein? 40 minutos de música sem nenhum intervalo. Acabou.
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0: A nova música do Steven Aoki, Foto Paparazzi, você já curte no Clube Mix. E além de curtir um set especial com as

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0: Essas foram três das mais pedidas por você em 98. 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
1: Salve, salve, galera da Mix, eu sou Bruno Cantarelli, chegando pra falar diretamente de Miami sobre a Copa do Mundo, e a Rádio Mix é a rádio oficial da Copa do Mundo FIFA 2026. O Brasil já sabe agora o adversário da próxima fase no torneio, e mais, já são quatro os confrontos definidos da primeira fase de mata-mata. E dentro do mata-mata temos uma fase a mais, a fase de 16 avos de final. Quem passar por essa fase aí sim chega às oitavas de final da Copa do Mundo. Pois bem, não pode mais empatar ou perder, é vencer para seguir avançando. E o Brasil vai enfrentar a equipe do Japão, um time organizado e que ficou em segundo lugar no grupo. É bom lembrar que o Japão venceu o Brasil recentemente em um amistoso já com Carlo Ancelotti no comando, mas a gente sabe

0: Um abraço, galera. Valeu!
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0: Mix agora 4h36, seu Lil Wayne com Lollipop na sua tarde aqui na Mix.
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1: Mix agora 5:11, a gente faz aquela pausa nas mais pedidas, volta ao ano de 2011. O que você tava fazendo em 2011, hein? Quando rolava essa música aqui, você ligava o rádio e só ouvia Blue Control com Keep Up Style, ouve aí.
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0: Mix agora 5h22, One Republic com Need Your Love, música número 1 dentro do Top Mix.
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0: E o 6 Wave está oficialmente de volta. Depois de ter anunciado o single My Guy, 6 Wave lançou a música junto com o clipe oficial e em que se dedica completamente para a pessoa amada. Tem mais, hein? 6 Wave aproveitou o lançamento de My Guy para anunciar também o novo álbum Hazel Eyes, que chega quase 3 anos depois do seu último trabalho. Descrito como um relato honesto da vida do 6 Wave dos últimos anos, o disco vai contar com 12 faixas, incluindo as já lançadas My Guy e To Be Free. O álbum Hazel Eyes será lançado na íntegra no dia 21 de agosto. Anota aí. E para saber mais sobre o 6 Wave, radmixfm.com.br. Só colar por lá.
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0: Agora o papo é reto, eu vou falar com os 40 menos ou 40 mais. Você que tá aí, ó, reclamando da seleção do Ancelotti, achando que o Brasil não vai trazer o Hexa, reclamando da convocação, presta bastante atenção. Quantos gols você tá fazendo? Você tá dominando o teu time em campo ou não? Ou tá fugindo, tá no banco, não tá representando? E eu tô falando isso, Caco, porque hoje é sexta-feira e eu fiquei sabendo que tem uma parada aí que tá salgada, não é?
2: Tá salgada, cara.
0: A pista.
2: A pista tá salgada.
0: A pista tá salgada. Aí o pessoal fala, ah, o Brasil não representa. E você? Você tá representando? Porque, Caco, eu não sei se você sabe, mas conversando com todas as gerações que estão vivendo em 2026, a galera não tá mais se envolvendo, cara.
2: Não tá se envolvendo e agora tem uma nova categoria de relacionamento, entendeu?
0: Tem várias,
2: né? É, tem tios ficantes, né? Que era na nossa geração, né? Que, é lógico, ia lá, marcava ali o crush, começava a trocar uma ideia, dava umas bitoquinhas e viu o que acontecia.
0: É, exato.
2: Só que agora, hoje em dia, eu fiquei sabendo que tem uma parada que chama conversante.
0: Não, os conversantes, assim, não dá.
2: Como é que não é essa parada?
0: Não dá.
2: Inclusive, temos uma participação especial de uma pessoa que conhece essa categoria. Um conversante. E ela não tá muito feliz com esse cara, não.
0: Cara, quando eu soube que essa expressão, ela existe porque realmente a galera tá conversando demais através das telas e na hora do tete a tete, do olho no olho, nem aparece. Aí eu falei, não, a gente tem que fazer um programa sobre isso.
2: Pô, você tá falando tete a tete, olho no olho. E plantar a gente na terra, como é que fica?
0: Então, cara.
2: Como é que galera, a gente tem um negócio, uma demografia. A gente precisa renovar as pessoas, né? Não. Precisa ter força de trabalho e tal. Se não tiver gente no mundo, o que vai acontecer? Então, beleza, a gente vai viver ali, os robôs vão trabalhar pela gente. Tá tudo certo também.
0: Tá grave. Olha, outro dia eu peguei um motorista de aplicativo, peguei no bom sentido. Aliás, se bem que pegar é bom. Deveria, aliás, você deveria pegar mais. Mas assim, peguei um carro de aplicativo, estou indo viajar. De repente, ele me conta uma história de que ele tinha muitas conversantes no WhatsApp dele. Aí eu falei, o que é conversante? Ele, mulheres que eu converso já há meses, mas que a gente nunca conseguiu se encontrar. Ou alguém desmarca, ou a pessoa simplesmente não vai. Mas ali no WhatsApp, só amor. Amor, I love you. É desse tipo, cara.
2: É como uma pessoa já começa a chamar outra de amor, simplesmente ali na conversa. Nunca viu olho no olho,
0: não,
2: nunca deu
0: amo
2: uma beijoca. Nunca fez algo a mais.
0: Quer que eu te conte uma história?
2: Eu que
0: uma,
2: lógico que eu quero. Eu tô aqui pra ouvir você, querido.
0: Tá bom.
2: Manda.
0: Uma amiga minha. Não vou contar agora.
2: Não, você falou. Ontem você falou do seu vizinho que é um fenômeno.
0: É uma máquina.
2: Ele não é um conversante, ele não é um fincante. Não é um fincante, ele é um transante.
0: Não, ele é um transante.
2: Ele é um transante,
0: esse,
2: cara.
0: Se tem alguém que tá povoando a terra, é o meu vizinho.
2: Pelo amor de Deus.
0: Mas
2: será?
0: Eu tenho uma pessoa muito conhecida que viveu mais ou menos um mês e meio com um conversante. E eu fiquei de cara. Eu fiquei de cara. Ai, ai, ai. Onde um conversante, ele consegue alcançar, onde ele consegue chegar sem colocar o time em campo e como ele consegue perder por W.O. sem colocar o time em campo, literalmente, entendeu? W.O. é quando você nem comparece.
2: Você
0: tá?
2: Nem chega, mas agora me veio uma pergunta na cabeça, Gi. Que time é teu?
0: Aquele que pegou em mim e bateu no seu?
2: Eu deixei a bola quicando pra ver se você lembrava dessa.
0: Você viu que teve um delay, né?
2: Teve um delay. Não, pois mas você foi rápido. Mas é que lá no colégio a gente falava, bateu na trave e entrou no seu, entendeu?
0: E eu falei, bateu aqui atrás, foi no seu, sabe por quê?
2: Por quê?
0: Tudo que é bom a gente tem que compartilhar.
2: Lasqueira. Ai, ai, ai.
0: Ai, ai, ai, ai, ai. Mas a verdade é uma só, galera. Vamos melhorar.
2: Vamos melhorar isso aí.
0: O mapa da fome cresceu, vocês estão me entendendo? E eu nem tô falando de fome.
2: É.
0: A pista tá salgada pra muita gente, porque a galera agora só quer saber de dar like, de ficar flertando. No nosso tempo falava flertar.
2: Postando fotinha bonita no Instagram, mas no final não pega ninga.
0: Não pega ninguém, porque tem medo de encontrar a pessoa e não consegue sustentar o ser humano que é e o ser humano que apresentou pra pessoa que tava do outro lado antes mesmo de ver.
2: Que medo é esse,
0: cê
2: meu
0: tá
2: povo?
0: Maluco.
2: Que medo é esse? Como assim, cara?
0: É fácil ser o gostosão e a gostosona atrás de uma tela. Quero ver pessoalmente.
2: Ó, agora se você gosta de uma tela, vou fazer um convite pra você.
0: Ah, não, é. Aí sim,
2: aí
0: sim.
2: É tudo bem. Oi.
0: Já sei.
2: Sabe?
0: Tive
2: o quê?
0: Uma ideia.
2: Qual?
0: Pra você que é conversante, vem conversar com a gente.
2: É exatamente isso que eu ia falar, querido. Você leu os meus pensamentos.
0: Então vai que é tua, cara.
2: Ó, é o seguinte, se você não estiver dirigindo, vale sempre lembrar, faz o seguinte, entra no YouTube e digita aí, ó, @mixtudonamix, cai aqui no nosso canal, já se inscreve, ativa a notificação, já chega trocando ideia com a gente no chat, lembrando que a gente tá transmitindo simultaneamente também no canal da Rádio Mix FM,
0: sim,
2: mas como o programa cresceu demais, agora a gente tem o nosso próprio canal e aqui a gente consegue manter a resenha quente, consegue destacar seu comentário, E enquanto a música toca, enquanto o break rola, o que, que acontece? Que
0: a gente fica numa resenha monstra e a diferença da live aqui pro áudio é que na live a gente consegue conversar com você na hora. Você mandou, a gente já vai falar, vai responder. A gente é muito conversante, então vem conversar com a gente. Você que não gosta de nada, né? Só gosta de conversar, vem cá conversar com a gente.
2: A gente é bom de papo, cara. A gente fica aqui uma hora falando um monte de groselha. Só pode trocar umas groselhas com a gente também.
0: Mas eu já vou assumir, Caco. Nós dois somos conversantes com o nosso público do Mixtudo.
2: Totalmente,
0: somos casados.
2: Lógico.
0: Então, venha conversar com a gente no youtube.com/@mixtudonamix e manda áudio no @mixtudonamix. Esse @mixtudonamix é o nosso Instagram. Você vai mandar um áudio falando o seguinte: hoje a gente quer relatos de uma relação que não existiu. Basicamente
2: isso. Saudade do que a gente não viveu.
0: É, tipo o Ney. Saudades do que a gente não viveu, relatos de uma relação que foi só uma ilusão, que você ficou conversando com a pessoa 1, 2, 3 dias, 4 meses, 6 meses e ficou só na conversação, ou seja, conversantes. Queremos um relato. Você já viveu isso? Já passou por isso? Você é o cara ou a mina que enrola a galera também só no papo e depois pula fora?
2: Só no gogó?
0: Queremos histórias.
2: É isso, vem trocar ideia com a gente e aproveita e também segue o nosso Instagram aí, o @mixtudonamix, que lá tem os melhores cortes do rádio brasileiro também.
0: Não vou negar, eu não sou dessa geração, mas eu já bati muito papo, já fui muito conversante, viu? Poxa, Giza.
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0: Ô, galera, na boa, a gente tá falando de pista salgada, de mapa da fome. Tá difícil, cara. Agora tem um tema aí, que são os conversantes. Ah. São os conversantes, a galera que só fica no papapá, no pepepé, vai embora e de repente não aconteceu absolutamente nada. A pessoa não sabe nem o cheiro da outra.
1: No pipipi, no popopó, ninguém quer.
0: No pipipi, no popopó, no papapá e nada flui. Então,
1: só no papapá.
0: Sabe o que eu tava pensando aqui?
1: Sei não.
0: Sabe quanto que vale o nosso tempo? Ah. Vale caro demais pra você passar 3 meses, 1 mês, 1 semana batendo papo com uma pessoa que não vai sair disso. Sabe por quê,
1: Caco?
0: A gente tem que prestar mais atenção nas coisas que a pessoa não fala do que nas coisas que ela fala.
1: Entendi.
0: E em rede social, as pessoas só falam. Você precisa olhar, você precisa sentir, você precisa observar, você precisa trocar ideia, você precisa sentir a energia. Atenção, conversantes. Sai dessa, cara.
1: Sai dessa,
0: cara. É hora de encontrar.
1: Eu vou dar uma dica pros conversantes. Tem um negócio que é muito louco da minha época.
0: Da minha época,
1: também, que você tem quase a mesma idade
0: é
1: que
0: verdade,
1: eu, cara.
0: Você falou
1: então,
0: tudo.
1: Né?
0: É verdade.
1: Tem um negócio que chama boteco.
0: Cara,
1: é um lugar mágico. É praticamente uma egrégora dos relacionamentos. As pessoas chegam lá, de repente, cara, pô, que legal, pô, tá rolando um samba ali, tem uma cervejinha, pô, tem uma pessoa legal, um conhecido ali que esbarrou em mim. E aí você começa a ficar mais leve, a coisa começa a fluir. De repente você vai ver, sabe o que você tá fazendo? Se relacionando com seres humanos. Olha que coisa louca, velho.
0: E o que ele falou sobre se relacionar, primeiramente, conversante, é ter uma conversa do jeito que você faz muito bem aí nas redes sociais. Só com uma conversa real, olho no olho. Você já tá se relacionando com a pessoa. Agora a parte de povoar a terra, né? De se envolver, de namorar, aí já é o próximo passo. Agora o duro é nunca chegar nesse próximo passo, porque tem gente que tem medo de sair, ó, de trás da tela e encarar o que de fato tem que acontecer.
1: Será que isso é medo de rejeição?
0: É medo de rejeição.
1: Eu acho também.
0: E eu vou provar pra vocês.
1: Prove.
0: Segundo o Instituto Giza.
1: De pesquisas.
0: Instituto Giza de Fire in the Rubble. Antigamente, as pessoas, elas tinham também, antes das telas, muita dificuldade de se relacionarem. Porque é difícil mesmo você chegar perto de uma turma, de pessoas que você nunca falou. Só que se você não fizesse isso, não ia acontecer nunca uma oportunidade.
1: Não destrava.
0: Não é verdade? Hoje em dia, as pessoas têm a falsa sensação de que podem ficar atrás dessa tela, se relacionando e se envolvendo, que uma hora vai achar o alecrim dourado sem nem ao menos sentir o cheiro da pessoa.
1: Não, você vai achar.
0: Não vai acontecer.
1: Você vai ficar no celular e você acha que você vai achar o seu príncipe montado no cavalo branco?
0: É,
1: não vai.
0: E ainda quer perfeição.
1: Não vai.
0: Ó, você quer o quê? Que o teu príncipe, que a tua princesa caia na palma da mão. Você acha que você vai ficar aí na palma da mão? Pelo amor de Deus. Você acha mesmo, Caco, que um amor da vida, ele aguenta ficar 1 semana no papapá?
1: No pipipi, talvez.
0: Não, ou é ou não é.
1: Ou no
0: pipipi,
1: popopó.
0: No papapá é ótimo.
1: Aí é outra coisa.
0: Então, hoje o assunto é relatos de um relacionamento que não aconteceu.
1: Saudade do que a gente não viveu.
0: Exato. Você já viveu com um papagaio falante, sabe? Com um invisível.
1: É.
0: Porque tem as pessoas que são assim, que só existe na rede social, mas nunca aconteceu nada. De repente, o relacionamento até acabou antes mesmo de começar. Conte-nos uma história e me fala, a pista tá salgada mesmo?
1: Eu acho que tá, inclusive tá faltando uma participação aqui do meu lado, hein?
0: Daqui a pouquinho a gente vai convocar ela,
1: cadê?
0: A nossa artilheira, porque ela odeia conversante.
1: O bagulho é sem ideia.
0: O negócio nela não é pista salgada, é botar água pra ferver.
1: É, mano.
0: Exatamente, vambora.
1: Bora.
2: Boa noite, Giza e Caco.
1: Boa noite.
2: Nossa, eu fiz questão até de ser o primeiro.
0: Então venha.
2: Áudio falando sobre esse tema que eu amo. Aqui é o Vitor de Uberlândia.
0: Fala, Vitor.
2: E ontem aconteceu uma coisa tão engraçada comigo que eu tive que terminar com um conversante.
0: Ah lá, viu?
2: A gente já tava mais de um mês conversando. E, assim, rolou aquele match legal, aquele papo legal, aquele negócio. E não, a gente tá morando na mesma cidade. E a gente sempre combinando e todo final de semana dava errado. E hoje a gente iria se encontrar. Me deu um ghost, me deu perdido.
0: Olha isso.
2: Aí eu falei, ah, quer saber? Eu quero mais não. Fui lá e tive que mandar um textinho encerrando, como se fosse namorados. Mas existe sim essa categoria de conversante, inclusive tenho vários. E assim, é terrível, mas quem tá solteiro em 2026 tem que aturar isso.
0: Não. Que ó, conversou, deu match, você é uma pessoa legal, quer conhecer alguém? Próximo papo é na frente, olho no olho, porque você já descarta. Agora ficar alienando a pessoa e sendo alienado por conta de uma idealização de alguém incrível. Ninguém é incrível por alienação. Você tem que ter ali, ó, a constatação. Cara, eu tô
1: pistola com isso. Você falou de um jeito que parecia meio que a princesa da Disney, não sei. Você fez uma voz meio dubladora,
0: sei
1: assim.
0: Sei lá, né? É, de repente.
1: De repente, olho no olho, boca na boca.
0: Mas não é muito louco? Como é que você conversa com uma pessoa durante um mês e nenhum dos lados toma,
1: uma
0: atitude de encontrar? Porque na boa, Caco, como que você realmente
1: vai se envolver com alguém? Tá vendo que a Gisa fica inconformada. Não, ela fica inconformada.
0: Agora, se tem um problema geográfico, assim, uma pessoa mora em cada, por exemplo, eu moro aqui e você mora na cidade do lado. Beleza, tem um pouquinho de dificuldade de se encontrar, porque às vezes a agenda não baixa, aí vai conversando até acontecer. Mas o que tem de gente que conversa e na hora que alguém toma uma decisão, tipo, vou na sua cidade te ver, ou

0: Essa pessoa nem existe. Livramento, gente. Os conversantes, pra mim, que não tomam atitude, são livramentos.
1: Ó, mas existe uma coisa também que chama darwinismo. Você sabe, né? Teoria da evolução, essas coisas e tal. Assim, enfim, não quero falar, mas se você não se reproduzir, o seu DNA vai desaparecer.
0: Exatamente.
1: Só pra avisar.
0: Áudio.
1: Manda.
0: Vambora.
2: Fala, Mix Tudo. Boa noite. Como vocês estão?
0: Está bem, você?
1: Eu tô revoltado. E você?
2: Muito bárbaro de hoje, hein? Vamos pensar aqui. Um perfil casado. Eu aqui, né, quase 40, né, então assim, não tem muito espaço pra ter conversantes, pra ter ali...
0: Relógio, né?
2: Os tipos de relacionamento, isso nem faria sentido, mas pensa num bichinho que é ótimo em ser cupido alheio. Sabe aquele casalzinho que você tem certeza que tem tudo pra dar certo, mas eles não chegam lá?
0: Ai, meu
2: pois
0: Deus.
2: Pois é, eu tô aqui, nesse meio de campo, fazendo eles, mas cagou.
0: É, mas não marca.
2: Verdade, gente. Abraço,
0: pelo amor de Deus. Ó, pelo amor de Deus, respeita o trabalho do cupido. Se ele tá ali fazendo de tudo, pelo menos encontra a pessoa.
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1: Mix 622, Sonzeira, Everybody Wants Rule the World com Harry Styles. E hoje o Mixu tá falando sobre...
2: Ah, a pista tá salgada,
1: pelo
2: mano.
1: Pelo amor de Deus, a pista tá muito salgada.
2: Não sobra nada, cara. É tipo assim, você manja aquele... Parece que tá um deserto, né?
1: É.
2: Tá rolando até aquelas bolas de poeira, assim, quando a menina vai no rolê, tentando achar o cara. Ela olha ao redor e fica tipo aquele meme do... Como é que do John Travolta. Fica
1: né,
2: procurando, mas cadê?
1: E o pior é que essa galera ainda cola no rolê e ao invés de prestarem atenção que tá rolando em volta, tão no celular. Falando,
2: mano,
1: com os conversantes, perdendo tempo.
2: Ó, eu já vi gente que tá no rolê e assim, cheio de gente, imagina uma baladona ali, o samba rolando, a galera passando, tomando cerveja e tal. E o cara com o celular na mão, ao invés de olhar, mirar e avançar, ele ficou olhando aqui, eu falo, deixa eu ver no aplicativo de relacionamento quem é que tá nesse boteco, que aí eu

0: falei, meu irmão, você tá na vida real, cara. Você tá querendo se enfiar no virtual. Vai pro ataque, mano.
1: Não, daqui a pouquinho vai perguntar pro chat GPT.
0: Mano, parecia a seleção brasileira no jogo do Marrocos, né? Só voltava a bola pro Alisson ali. Meu, vai pra frente, vai ataca, pra frente, faz ataca, o gol, cara.
1: Faz o gol, pelo amor de Deus.
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0: Do Brasil. É da sua conta, tá na área. Hoje a gente tá falando da pista salgada, que as pessoas estão precisando ter mais momentos incríveis, olho no olho, viver a vida do jeito que ela é, não só através da tela. E eu quero aproveitar que eu vou chamar a Fabi e quero pedir dicas pra ela, porque pra além desses encontros que a gente gostaria muito que os conversantes tivessem com as conversantes, a gente sabe também que o mês das férias tá chegando. Sei que tá em cima da hora, mas é bom demais planejar uma viagem, fazer coisas incríveis com a família, com os amigos, ou quem sabe com um conversante. Mas será que é tarde demais, Fabi, pra gastar um pouco menos? Seja muito bem-vinda.
1: Boa noite, Giza.
0: Boa noite.
1: Todo mundo que tá aqui ouvindo o Mix Tudo. Bom, julho tá batendo aí, na nossa porta, então tem muita gente aí meio atrasado pra planejar as férias de julho, né? E normalmente, quanto mais complexa é a viagem, né? Agora vamos falar da galera que já passou essa fase do conversante, já tem uma família, tem que planejar a viagem pra família. Então, quanto mais complexa a viagem, melhor planejar com antecedência. Mas como disse, como eu já falei, julho tá aí, né? Semana que vem já é julho. E o mais viável agora é procurar destinos com boa rede hoteleira, boa oferta de linhas aéreas. Então, umas opções aí aqui no Mercosul, por exemplo, Buenos Aires, Santiago, Montevidéu. E aqui no Brasil, né, tem várias capitais aí interessantes para conhecer, Salvador, Rio de Janeiro, Belo Horizonte. Dá para planejar aí uma viagem em cima da hora, Giza.
0: Nossa, Fabi, você falou uma coisa que realmente me fez pensar, né? Essa galera hoje que tá planejando as férias com os filhos, a gente tá falando da galera do passado que era olho no olho, né? Hoje em dia eles estão falando, quem casou, casou, quem não casou, não casa mais. Casa sim, pega esse exemplo das famílias que estão planejando férias com os filhos pra você ter coragem e sair de trás da tela pra viver um romance olho no olho. Agora, se tem uma coisa que a tela serve, né, Fabi, é pra gente antecipar algumas coisas. Mas ainda dá tempo, Fabi, de através de uma tela a gente planejar alguma coisa sem pagar muito?
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0: Vamos parar de ser conversante? Vamos fazer como as famílias? Vamos viajar nas férias com os filhos pro próximo ano? E já vai reservando aqui também uma viagem com aquela pessoa que você tá aí batendo papo? Aproveita as férias também de julho. 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Demais, Fabi! Olha, boa sexta-feira, viu? Segunda você
1: boa
0: tá de volta,
1: pra
0: né?
1: Vocês também, até segunda.
0: Até segunda, Fabi! 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
1: Mixão 638, hoje a gente tá falando de pista salgada. Ai, ai, tá muito difícil o relacionamento. Tem muito conversante na linha, Caco. Aliás, a galera hoje em dia não sai da linha, né? Só não fica batendo papo, papo, papo, papo, que pelo amor de Deus.
2: Papo, papo e pipi, né?
1: Só que como a gente já casou, a gente não tem muito poder de fala aqui.
2: É, não temos lugar de fala.
1: Exato, então vamos convidar ela, a nossa jornalista, Nath Barão.
3: Oi, oi, oi.
1: Ela que tá na pista e ela entende muito de pista e ela veio trocar ideia com a gente sobre a pista, né,
3: Nath? Essa é minha fama pelo visto, gente. É.
1: A Nath tava contando aqui relatos reais, tá, gente? De amigas, né, que estão aí na pista salgada, nada tá acontecendo. E hoje a Nath veio contribuir com a gente, trazendo dados.
2: É tipo dados. Nath Repórter, né? Por onde vivem, como se alimentam, se reproduzem. Não, talvez não.
1: Não, não estão reproduzindo. Já tá chegando, né?
3: Não estão reproduzindo.
1: Ô, Nath, mas na boa, assim, antes da gente colocar o áudio, tá difícil mesmo? As pessoas não estão saindo do telefone pro olho no olho?
3: Pelo visto, não, Gi. Pela minha experiência, porque eu sou uma jornalista muito dedicada, não sei se vocês sabem.
2: Sim. Com certeza.
3: Pelo que eu apurei ali em campo, não, gente, não tá rolando. A conversa não flui e se chega na conversa, ela para. Simplesmente para, some, não volta.
1: É, eu acho que a galera tá muito louca. Sabe por quê, galera? A gente tava aqui falando na live sobre dois extremos. Primeiro extremo, os conversantes, que não saem da linha, no caso. Fica só ali no papapá. Tem gente que até namora online e na hora do vamos ver, some. E tem também os extremos, os extremistas, que encontra a pessoa, não conversa. Simplesmente só quer beijar, povoar a terra, vai embora e nunca mais aparece. Então, esfriou. Esfriou muito, galera. Deixa eu contar um negócio pra vocês. Eu tenho uma amiga, porque hoje o programa é do amigo.
3: Todo mundo tem um amigo.
2: O seu próprio relato.
1: Ó, cada relato dessa minha amiga contando de um boy, eu já dei um nome pra esses boys. Então, por aí, eu vou só falar o nome que eu dei pra esses boys, vocês já vão imaginar a tragédia. Um que ela se envolveu, ele não falava, ele rosnava.
3: Meu Deus.
1: Eu juro. Não tinha diálogo com o cara. O segundo mal aparecia. E quando aparecia, ninguém via. E eu comecei a chamar ele de invisível.
2: Tipo Patrick Swayze.
1: Exato. O terceiro queria ficar com a minha amiga, mas só queria ficar na casa dela. Queria acampar lá. Chamei de minha casa, minha vida.
2: Ah.
1: Ele queria um lar, ele não queria ela.
2: Ele queria ser adotado.
1: Exato. O quarto, eu dei um apelido de papagaio falante. Por quê? Porque o tanto que falou, tanto que papagaiou, tanto que prometeu, o tanto que pediu, porque você é o amor da minha vida, a gente vai se casar. E na hora que ela ia conhecer o cara e ele sumiu, só pode ser o papagaio falante. Aí eu pus barra fantasma.
3: Ele bateu asas.
1: Pensa. Não, acho que ele nem existiu. Sabia que eu acho que ele foi uma miragem?
2: É mesmo.
1: Pois isso, é, gente,
2: ele
1: é, juro.
2: O papagaio deu ghost.
1: Nossa, eu acho que ele nem existiu. Posso falar?
2: Pode.
1: Na boa, eu acho que eu e minha amiga, a gente falou, mano, na boa, nem existiu. Criamos isso na nossa cabeça. Você tá. Ó, a gravidade, gente.
3: Pra vocês verem, vidas solteiras importa, gente.
2: Então, se a pista tá salgada, então você tá vendo tipo um deserto do Saara.
1: Não, do Saara.
2: E aí, quando você olha, você fala: caraca, tem um papagaio ali. Na verdade, é um oásis e não é um papagaio, é só uma miragem. É tipo isso.
1: Exato.
3: Pra você ver o quão na seca a galera tá.
1: Então, hoje temos aqui nos estúdios a nossa Yas. Pergunte para Yas, porque você fica aí perguntando tudo pra Yas. A Yas é burra, muitas vezes. A nossa Yas, não. Então.
2: Não. É.
1: Pergunte para a Yas, é a nossa produtora que tá sempre aqui. Você pode entrar na live youtube.com/mixtudonamix, perguntar para ela coisa sobre esse assunto, que ela sabe de tudo. Yas, aí você pergunta. Temos aqui a Nath Barão, nossa jornalista, que tá na categoria pista. E tem Caco e eu que conseguimos casar, que até agora eu não tô acreditando. Parece um sonho também.
2: Se,
1: né,
2: a galera tá na pista, a gente já tá no box ali, já trocou o pneu, já tá tranquilo, já tá.
1: Então, fala aí, @mixtudonamix e manda no meu no giza.com. Relatos de um relacionamento que você nem viveu.
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1: Gente, entrem na live youtube.com/@mixtudonamix. Eu acabei de fazer uma revelação.
2: Não, foi, gente. Ela contou o desejo mais profundo dela, do que eu fiquei âmago. Aqui, do seu âmago. Assim, durou um bom tempo, inclusive você realizou esse desejo.
1: Eu quase que consegui emplacar.
2: Tadinho dos parça que estavam no meio dessa bagunça aí. Que, tadinho
3: será?
2: Dos parça.
3: Será que eles não estavam felizes?
1: Que
3: tem que ver.
2: Pode ser. Ela pode ter suprido a necessidade.
3: O combinado não sai caro, gente.
2: Mas não era combinado não, tá?
1: Só que aqui,
2: eles não sabiam. Eles não sabiam. Um passava na frente do outro, o outro ia cumprimentar e fazia...
1: Mas assim, pra você que tá aqui no rádio e tá entendendo nada dessa conversa, é que na live eu falei que eu já tive uns desejos muito ocultos.
2: Poligâmicos, até, vai.
1: Poligâmicos, porque aí as falou falar que tinha um áudio. Bendecido. Tinha um áudio aqui de um relacionamento com uma configuração diferente. Eu falei, gente, a minha cabeça já foi configurada de forma diferente do que é hoje, né? E aí eu falei, cara, tô doida pra ouvir esse áudio. Mas o assunto hoje não é modelo de relacionamento, é a falta dele mesmo. Vamos de áudio.
3: Pois é, gente.
2: Não é o excesso, é a falta.
1: É a falta, a pista tá salgada, vai.
17: E aí, Giz e Caco, boa noite. Aqui quem fala é o Douglas de Maringá, no Paraná. Cara, essa questão dos conversantes, a gente adaptou em casa, tá? Nós somos um trisal há mais de um ano e meio, só que nós só nos vemos aos fins de semana. Então, durante a semana nós somos conversantes e nos fins de semana a gente põe o time pra jogo, né? Um abraço, pessoal. Boa noite.
1: Boa noite. 6 e ônibus. Vambora.
2: É.
1: Falar uma coisa, não vou nem falar nada.
3: Rapaz, gente. Olha aí. É um formato diferente mesmo, ele não mentiu.
1: Pelo menos tá rolando, né? Tá. Tem rolando, gente, né? Que tá tentando aí um formato tradicional e não sai nem do telefone.
2: Cara, aí eu lembrei de uma frase do meu papai. Posso falar?
1: Papai. Pode.
2: Papai! Ele falava o seguinte: é melhor eu pecar pelo excesso do que pela falta.
1: Aê,
2: né?
1: Olha só. Clap, clap, clap, clap. Kleber, eu acho que estamos aí numa fase que é melhor pecar pelo excesso, porque a falta já tá assim alta.
3: Já tem falta demais,
1: meu
3: gente.
1: Meu Deus do céu.
3: Vamos se fazer presente.
1: Pra você que tá aí ouvindo o programa e tá chegando agora, se liga, estamos falando aqui da pista salgada, que muita gente tá reclamando, que as pessoas só ficam no papapá e nada do papapó. Então, vamos
3: pois
1: lá.
3: Pois é.
1: Vamos de áudio.
13: Fala, Giza. Fala, Caco. Olha o Tito aqui mais uma vez. Aqui em casa as coisas já são bem diferentes. Meu marido me mandou uma mensagem no Instagram. No mesmo dia a gente se conheceu. Começou a namorar e morar junto. Ele estava viajando na cidade onde eu vivia. Três meses depois nós casamos na beira da praia. 5 anos depois a gente segue junto. E hoje com 3 filhos lindos. E essa conexão com certeza mudou a minha vida. E muda todos os dias, porque eu sou apaixonado por ele. Oh, valeu!
1: Que da hora, que bonitinho.
2: É, a tampa olha da aí panela, encaixou certinho, entendeu?
3: E de primeira.
2: Exato. E deu um molho bom, né? 3 filhos, pô. Outra
1: poxa,
2: família, meu.
1: 5 anos.
2: Família, família Nath, grande.
1: Antes do próximo áudio, a nossa convidada, ela contou uma história pra gente nos bastidores, a nível de sua amiga tá dormindo na casa do boy e ele pediu pra ela ir embora, não foi?
3: Gente, foi um absurdo isso.
1: Conta pra gente, Nath.
3: Essa história é real. Minha amiga estava tendo uma relação casual com esse cara há uns 2, 3 meses. E aí, uma bela noite de dia de semana, importante lembrar, ela estava dormindo no sofá, o que pra mim já é um absurdo. Se você tá ficando com a pessoa, você vai o quê? Colocar pra dormir no sofá?
1: No sofá, mano.
3: Não, né, gente?
1: Devagar, quase parando.
3: Mas vamos lá, meia-noite e pouco, ele cutuca ela e fala...
1: Cutuca como, Nath?
3: Cutuca mesmo, tá. Literalmente. Cutuca no ombro, assim. Oiê.
1: No ombro, Nath?
3: No ombro, nem a cutuca, aquela cutucada.
1: Ai, meu Deus, e aí?
3: Cutucou ela no ombro e falou, então, será que tem como você ir embora? Eu tenho umas coisas pra fazer de trabalho amanhã, e eu tenho um rolê, e eu não durmo bem quando eu tô acompanhado, sendo que ela estava dormindo no sofá.
1: No sofá.
3: E ele fez ela ir embora da casa dele meia-noite e pouco.
1: Cara, posso te falar? Posso falar algo pra você, pra tua amiga, pra todo mundo desse
3: fala,
1: Brasil?
3: Gente, fale, Caco, por favor.
1: Ele só pediu pra ela ir porque alguém tava chegando.
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1: Someone you loved. Traduzindo, Nath Barão. Someone, alguém.
2: Alguém para amar.
1: Alguém para amar.
2: Gatilho.
1: Gatilho pro programa de hoje. Someone you loved.
0: Não, mas peraí.
1: Alguém pra você amar.
0: Peraí. Não precisa nem chegar nesse ponto, Kelly. Não é alguém pra amar, é pra alguém pra trocar. Entendeu?
2: Aí fica no ar que a gente quer trocar. Gente
0: é, pode trocar beijoca.
1: Trocar
0: e aí, abraços.
2: Muitas coisas. Figurinha do álbum da Copa.
0: Saliva. Cara, isso aí a galera tá fazendo que nem maluco aí, viu?
2: Oi, é assim, gente, que chamou hoje em dia.
1: Pista salgada. Relatos de um relacionamento que você só viveu na tela, na tua cabeça, mas você nunca nem viu a pessoa, nunca sentiu o cheiro, nunca nem deu uma beijoca nela. Tem áudio? Tem as. E você manda áudio. Ah, esse programa já tá acabando, não vai dar mais tempo. Vamos lá, vai, mas vamos com esse aqui.
3: Fala, Giza.
1: Oi.
3: Fala, Caco.
0: Salve.
3: Como que vocês estão?
1: Tamo
3: bem. É o Lucas do ABC Paulista. Olha, sobre o tema de hoje, eu moro em São Paulo, mas como que os gaúchos falam barbaridade?
1: Barbaridade.
3: O tema tá, olha. E eu vou falar uma coisa pra vocês. A minha noiva foi o seguinte.
1: Como foi?
3: Conversa e fizemos acontecer.
1: Aí.
3: Na segunda semana, saímos do WhatsApp, do Instagram e fomos pra onde?
1: Pra onde?
3: Pra praia.
1: Aí.
3: Ou seja, duas conversas.
1: E a
3: gostamos
1: praia.
3: Um do outro. Ela me fala, ah, eu quero ir pra praia. Então vamos. Por que não?
1: Vamos, cara.
3: Fomos para a praia.
1: Oh.
3: E é na viagem que... Vocês sabem, né?
1: Ah, não preciso é falar. Aí tá bom, não preciso falar mais. Não, esse horário não pode. Não quero saber o que você fez. Porque é bom demais pra esse horário.
0: Ai. Aí a gente pode pôr Mixtudo mais um pouco, né?
1: Que delícia, a gente podia fazer o Mixtudo Fire in the Rubble. Todas as sextas à meia-noite pela Rede Mix de rádio. Aí é demissão, certeza. Imagina, Giza sem filtro, Caco sem filtro, com as nossas convidadas sem filtro, meu Deus do céu. Mas, gente, pra fechar o programa hoje, Nath, um apelo pra sua galera, pra quem tá na pista hoje, o que você diria pras pessoas que estão no mapa da fome, que a pista tá salgada, que não tomam atitude ou que chegam de forma errada, Nath?
2: Gente, eu acho que a mensagem que eu quero passar aqui no programa é: vamos tentar ter um pouco mais de interesse na pessoa. Se você tem interesse, faça acontecer, puxa a conversa, mostra que você tá realmente afim de sair, de conhecer, de fazer seja lá o que for com aquela pessoa. E se você não tem interesse, vamos passar pro próximo, pra pessoa não ficar iludida, pensando que tem alguma chance de acontecer.
1: Exatamente. Palmas pra Nath.
0: Palmas.
1: Adoro quando você imita o Silvio Santos. Ô, Caco, mas agora a gente vai fazer o nosso apelo, eu e o Caco.
0: Vamos.
1: Saia da tela, hoje é sexta-feira. Segunda-feira tem Jogo do Brasil. Transmissão da Rádio Mix aqui pra você, Rede Mix de Rádio, com os meninos do Chala Podcast. É uma boa pra chamar o contatinho pra ver o jogo.
0: Não é,
1: gente? Ver o jogo?
0: Exatamente.
2: Não é, assim ver o jogo.
0: Pra ver o jogo,
1: a
0: quem
1: goleada.
0: Sabe? E quem sabe dá jogo, quem sabe a bola vai. Que é... Ih, ficou estranho.
1: Não, mas a
2: vamos entrar em campo.
0: Vamos entrar em campo. Tem que jogar.
1: Joga.
0: Tem que botar a chuteira.
1: Joga
2: e
1: joga.
2: E a sua camisa 10.
0: É, exatamente.
1: Exatamente.
0: Camisa 10 que faz gol. A Nath, essa é a camisa 10.
1: Entendedores entenderam.
0: É, entenderam.
2: Fica no ar. Pelo amor de Deus, hein?
1: Então, ó, segunda-feira tem Brasil e Japão. Transmissão pela Rede Mix de rádio. Então, aproveita bastante pra acompanhar a melhor transmissão do rádio brasileiro. Aliás, não só do rádio, de todos os veículos. Porque a emoção no rádio, ela é diferenciada. A gente tem uma linguagem diferenciada pra você que é ouvinte da Mix. E claro, aqui o gol sai primeiro, porque quem tem antena tem tudo, né? Não, a antena do rádio ela é diferente. Primeiro gol sai no estádio, depois sai no rádio, depois na TV e depois no... Eu ia falar o nome da TV do YouTube, mas não vou falar não. Não vou falar, tá? Mas vocês entenderam, né?
2: Sim.
1: Mas todo mundo tá fazendo um trabalho excelente, mas cole com a gente aqui na Mix que vocês vão se surpreender. E claro, vá pra campo.
0: Vai pra campo.
1: Coloca tua camisa 10, pelo amor de Deus.
0: Bora jogar.
1: Muito bom pra jogar na segunda-feira. Já começa a fazer o aquecimento, né?
2: Vamos
1: o amistoso
2: lá,
1: hoje, amanhã, domingo. Tem 3 dias de amistoso pra você trazer o Hexa na segunda.
0: É. Nossa, é o Hexa? Então vai ter que jogar muito.
2: Pode ter prorrogação, gente.
1: Tem que matar mata. O pênalti.
2: É,
1: gente, vamos viver, Brasil. Sai da tela, ô conversante. Para de ser papagaio. Começa a ser homem, começa a ser mulher, você aí. Sai da tela. Aliás, fica na tela só pra seguir a gente, né? Qual que é o teu, Caco?
0: Cola lá no TikTok, no Instagram, @CacoGrandino, CACO Grandino. E pra te seguir, Keri.
1: Giza.on, G-I-S-A.on, online. A Giza é a única que tá online no Instagram. Acabou de me seguir, sai da tela. E siga também a nossa Nath Barão, nossa jornalista que tá na pista. Só tô falando. Eu só tô falando. Eu
2: tô em campo, gente. Em apurando campo. Tudo pra vocês sempre, gente.
0: É esse repórter de campo da Mix, inclusive. Exato.
2: Eu vou adotar esse título.
1: Qual que é o seu arroba?
2: Arroba Nath Barão, N-A-T Barão.
1: N-A-T
2: Barão.
1: Nath, não tem Y, não tem E, não tem I.
2: É simples.
1: N-A-T, Nath e Barão.
2: Direto, gente, desse. Como tem que ser o papo aí.
0: É, direto e reto com natural, pode ser, isso. Né? Natural Barão.
2: In natura.
1: In natura. E pra você que quer música aqui na Mix, logo mais às 8 da noite tem um pad no zap, você pode pedir a sua música pro nosso querido Roberto Reis no 983-408-1000, DDD11. E segunda-feira tem mais. Tem Brasil, tem Japão, tem seleção, tem transmissão da Rede Mix de rádio com os meninos do Charla Podcast. E o gol? Para de esperar dos meninos da seleção, vai pro campo você jogar.
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bem, final de semana, seu lindo. Bora te usar demais. Então, daqui a pouquinho eu já tenho um pede no zap. Vamos fazer esse esquenta aí com aquela música que você tem que ouvir pra sentir o clima do final de semana. Que música é essa? É uma música que quando você ouve, ela é legal, te lembra boas vibes, o final de semana batendo na porta. Manda essa música pra gente tocar daqui a pouquinho a partir das 8. 11 983 408 1000 é o zap da Mix. Nessa mensagem de voz, abusa muito desse microfoninho aí do zap, tá? Você manda o teu nome, de onde você tá ouvindo a Mix e esse som já, né, pra brindar o final de semana que já veio com o pé na porta. Vou contar com você, vou repetir o zap e você já manda uma mensagem de voz, tá? Deixa eu te falar uma coisa, é importante. Todas as músicas que rolam entre 8 e 9 da noite são as que chegam no zap da Mix. O seu som precisa entrar. E aí também tem presente, né? 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Bora começar o final de semana com presentar SOS, porque são dois. 11

0: Ó, só tenho boas notícias. Primeiro, daqui a pouquinho vai rolar mais uma edição do Pede no Zap. O nome do programa já diz, né? Arrebenta, brilha no som que você vai pedir daqui a pouquinho nessa sexta-feira aqui no Melhor Mix do Brasil. 11 983 408 é o Zap da Mix. Que inclusive foi você, né, Maurília Machado, que tem o final do telefone 9056. Mandou o teu nome completo e a hashtag Nicoboco, né? Levou o kit com boné e camiseta, Maurília Machado. Parabéns. 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
0: Ó, se você é fã de animação, precisa ouvir essa. O burro, o personagem da franquia Shrek, vai ganhar um filme só dele. Os rumores já estavam rolando desde o ano passado, quando o ator, o Ed Murphy, que dubla o personagem, soltou essa informação. E agora o filme solo do burro não só foi confirmado, como já tem até data de lançamento. O longa tem a estreia prevista para o dia 30 de junho de 2028. Aí você pode perguntar, mas por que tão longe? Aí é que vai o detalhe interessante. O filme solo do burro vai ser lançado exatamente um ano depois de Shrek 5, novo filme da franquia do ogro mais amado do planeta e do cinema. Com a volta, né, de Shrek, Fiona, Burro e os filhos dos os ogrinhos. Shrek 5 vai ser lançado no dia 30 de junho de 2027, exatamente quase daqui a um ano, tá? Então, espera. E com a volta do Shrek, né, a gente vai esperar depois o filme do burro. 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

0: Então, pra onde quer que você vá, o que que você vai fazer, eu não sei aonde, mas leva mix junto. A gente preparou uma programação musical tão bacana pra você. Pra você, ó, ficar com a gente, grudado, enfim, é uma música melhor que a outra. Já começa agora, porque primeiro é você que vai fazer a programação nessa próxima hora. Já manda aqui um zap pra gente, uma mensagem de voz pro 11 983 408 mil. Nessa mensagem de voz, a gente quer saber quem você é, qual o seu nome, de onde você tá ouvindo a mix nesse Brasil grande de meu Deus. E essa música que é a cara do final de semana, conta pra mim numa mensagem de voz rapidinha, faz assim, ó.
1: Boa noite, galera da Rádio Mix. Boa. Aqui é o Rodrigo de Cachoeirinha, Rio Grande do Sul. Toca pra nós, Capital Inicial, Tudo Que Vai. Sextou aí, gurizada. Valeu, um abraço, tudo de bom.
0: Pra nós, valeu.

0: Aqui na Mix são 8:11. Cristiano, essa é pra você. O Cristiano tá no Rio de Janeiro, mandou um áudio aqui pro 11 983 408 mil, pedindo a loja de doces do 50 Cent.
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0: Esses 50 centavos eu vou te falar, hein? E aí? Paulo, você é motorista por aplicativo, tá em Uberlândia, Minas Gerais, tá dando uma carona pro som da Mix, tá na rodagem, né? Pra você e pra todos os motoristas que sempre estão aqui, vocês que trabalham por aplicativo, e pra você, taxista, também. 6 estrelas pra vocês, tá? Bem Brasil no Hexa, 6 estrelas pra vocês, então. A Evelyn tá em Minas Gerais, tá ouvindo a Mix pela Alexa. Alexa, tocar Rádio Mix. Matheus é motorista por aplicativo, mas em Barueri, São Paulo. E você, tá por onde, me fala?
2: Boa noite, galera da Mix.
0: Boa!
2: Sou Reinaldo Poli, aqui de Londrina, Paraná. Gostaria de ouvir Coldplay, Viva La Vida. Uma ótima noite, um excelente final de semana.
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1: Mix, agora são 8h21, uma das suas preferidas também, né? Dos últimos lançamentos do ano aqui, com certeza, né? A Lola Young mandou o Messi. Mas o que vale mesmo é você pedir o teu som, porque o final de semana já chegou. Todas as músicas que a gente tá curtindo são as que estão chegando aqui no Zap da Mix. Então aproveita pra colocar esse som que você adora aqui na nossa programação. Brilha demais. 11 983 408 mil. Esse é o número do Zap da Mix. Aquela mensagem de voz bonitinha. Passa como o Mike de Lagoa Santa, Minas Gerais. O Frederico é um fofo, tava meio rouquinho. São Paulo, capital. O Santiago é de Bom Jesus dos Perdões. E você, por onde? Manda nessa mensagem de voz pedindo um som pra eu tocar.
2: Vai. Boa noite, meu nome é Thiago. Tô aqui saindo pra Dutra, na Marginal aqui. Tô indo viajar e eu queria ouvir You Give Me Something, James Morrison.
1: Boa, querido.

0: A gente merece uma ótima noite, né? São 8h26 aqui na Mix.
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0: Vai até as 9 da noite. Então é você quem faz o show aqui. Faz o check-in no nosso zap com uma mensagem de voz pedindo o teu som. Não esqueça de falar o teu nome. Nosso zap é o 11 983 408 mil. Apareça.
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0: 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Pelo 11 983 408 mil. Você faz o show, manda ver.
1: Boa noite, Rádio Mix. Boa. Aqui é a Thalia Andréa, do bairro de Limão, São Paulo. Toca pra gente, Pitch, na sua estante. É nóis, Rádio Mix.
0: É nóis. Receba.
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0: Brasil todo pedindo música da Mix. Você já pediu teu som aqui? 11 983 408 mil. Faz assim, ó.
1: Boa noite, Mix.
0: Boa.
1: Tudo bem? Aqui é o Rogério Dias, de Santos, São Paulo. Gostaria de ouvir a música do Chris Brown e George Sparks, No Air.

0: coisa, e é importante, hein? Final de semana já começou e daqui a pouquinho, às 10 da noite, DJ André Werneck já começa a fazer a festa aqui no seu final de semana com Mix Electro Hits. Ele vai trazer as que lacraram nos anos 2000 e as que tocam muito ainda, né? E depois, às 11 da noite, ele vai entregar o bastão pro DJ Tiesto. Você parou pra pensar que a elite da música eletrônica mundial tá aqui na Mix? Sim, o DJ Tiesto vai trazer o Prismatic. Amanhã tem o programa do Alok, às 11 da noite, que é o Controversia Radio Show. Amanhã também tem Clube Mix. Então tá tudo aqui no teu final de semana. Manda ver.
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0: Saiu, leva a gente junto, hein? 11 983 408 mil. Faz bonito aqui. Quem fez o check-in?
2: Olá, meu nome é Wander Fabrício, eu tô falando de Brasília. Eu queria ouvir Phil com Robbie Williams.
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0: vai ficar em casa também? Coloca no som da Mix que a gente preparou um final de semana incrível pra você. Aproveita.
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0: Está no ar a Voz do Brasil. As notícias do governo federal que movimentaram o país no dia de hoje.
1: Olá, boa noite.
2: Boa noite para você que nos acompanha em todo o país.
1: Sexta-feira, 26 de junho de 2026.
2: Vamos ao destaque do dia: desenvolvimento da indústria naval brasileira.
1: Presidente Lula visita construções de barcos de apoio marítimo da Petrobras em Itajaí, Santa Catarina.
2: Eles fazem parte do programa Mar Aberto de renovação e ampliação da frota do sistema Petrobras.
1: Mais de 2 mil profissionais estão envolvidos na construção de 16 embarcações e presidente destaca a geração de empregos na indústria naval.
3: Por que eu não compro da China? Porque a China não paga salário do povo brasileiro.
2: E ainda, desemprego no menor patamar desde 2012.
1: Dados do IBGE apontam que taxa de desocupação ficou em 5,6% no trimestre encerrado em maio. Luana Karen.
4: Outro destaque foi a queda na taxa de subutilização, que atingiu 13,3%, o menor nível da série histórica.
2: E queda também na evasão escolar.
1: Censo da educação mostra que abandono da escola diminuiu 61% entre 2022 e 2025.
2: Índice de reprovação no ensino médio também caiu 65% no período. Pablo Mundim.
5: De acordo com o Ministério da Educação, os resultados refletem um conjunto de políticas voltadas à permanência dos estudantes na escola, entre elas o programa Pé de Meia.
1: Hoje, na apresentação da Voz do Brasil, Mariana Jungmann e Luciano Seixas.
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1: O presidente Lula acompanhou hoje o andamento da construção de 16 barcos da Petrobras em Itajaí, Santa Catarina.
2: O programa Mar Aberto prevê a renovação da frota da companhia, com previsão de entregar 98 embarcações nos próximos 7 anos.
1: Lula também participou do lançamento ao mar de uma fragata da Marinha, a primeira de 4 unidades que estão sendo construídas para aprimorar a defesa marítima do país.
6: O presidente Lula visitou as construções de barcos de apoio marítimo da Petrobras em Itajaí, Santa Catarina. Mais de 2 mil profissionais estão envolvidos nas obras de 16 embarcações. A iniciativa faz parte do programa Mar Aberto de renovação e ampliação da frota do sistema Petrobras. Com previsão de entrega para julho, uma das embarcações em construção no estaleiro Detroit, em Itajaí, é a Starnav Electra, de transporte de suprimentos. O barco conta com sistemas de geração e distribuição de energia, além de novas tecnologias de pintura e de sistemas anti-incrustação, contribuindo para menor consumo de combustível e menor nível de emissões de poluição. Segundo a presidente da Petrobras, Magda Chambriá, os empreendimentos se alinham com a política verde da empresa.
7: Esses barcos têm tecnologia atual embarcada, respeitam o nosso Acordo de Paris, respeitam as nossas intenções de sustentabilidade, apoio ao meio ambiente.
6: O presidente Lula destacou o fortalecimento da indústria naval brasileira.
3: Ah, a coisa custa 10 milhões mais barato. Por que que não compra da China? Porque a China não paga salário do povo brasileiro. Mas quando você compra de lá, você não desenvolve a indústria nacional. Quando você compra de lá, você não desenvolve tecnologia aqui. Quando você compra de lá, você não gera emprego aqui.
6: O programa Mar Aberto prevê a construção de 96 embarcações até 2032, com investimentos estimados de R$ 32 bilhões na indústria naval brasileira. Mais cedo, o presidente Lula participou em Itajaí da cerimônia de lançamento ao mar da fragata Cunha Moreira. Com 107 metros de comprimento, com vés de voo e hangar para helicópteros, a fragata conta ainda com radares, sistemas de armas avançados e sensores integrados. Nesse projeto, o governo do Brasil está construindo 4 navios de guerra, com investimentos de quase 14 bilhões de reais do Programa de Aceleração do Crescimento, o novo PAC. Reportagem Graziele Bezerra.
2: A taxa de desocupação entre março e maio desse ano foi de 5,6%, menor patamar da série histórica.
1: E o rendimento médio do brasileiro aumentou.
2: Dados mostrados pela PNAD Contínua, divulgada hoje pelo IBGE.
8: O número de brasileiros procurando por uma oportunidade de trabalho retornou ao menor patamar da série histórica, iniciada em 2012. A taxa de desocupação no trimestre encerrado em maio foi de 5,6%. O índice ficou estável na comparação com o trimestre anterior e teve queda de 0,6 pontos percentuais em relação ao mesmo período do ano passado. Outro destaque da Pesquisa Nacional por Amostra de Domicílios Contínua foi a